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Existe uma teoria que se chama 90-10, onde uma pessoa tem 90% daquilo que você procura em alguém, só que você foca naqueles 10% que falta. Aí você sai pra rua, se aventura, e realmente você encontra aqueles 10%, mas não se deu conta que perdeu os 90%.

0: tá, Simone? Vem cá. Quero ter uma palavrinha séria com você.
1: Se é pra brigar, briga em casa.

0: 10 horas.
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0: 10h28.
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0: 10h59.
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0: 1128.
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Tô chegando no Domingão. Vem com a gente! Começando a partir de agora, a festa do Madrugada. Ei, Domingão, bom demais. Você tá na onde agora? Tá trabalhando? Tá em casa de boa descansando? Você tá viajando, é? Obrigado pela carona. A partir de agora, muita moda pra você. Gente, já é domingo, hein? O que você tá preparando pra curtir esse Domingão? Leva a gente com você? Ah, gostei da ideia e da companhia. Bora começar a festa? Chega pertinho do rádio, vem que tem. Madrugada com você. Rio Negro e Solimões são os primeiros, ó, com o Fui, que letra, escuta!

madrugada com você, César Menotti, Fabiano e Ana Castela. Eu sei, você não dá, né? Tô aqui só por você. Antes, Murilo Huff com Saudade Estranha, Marcos e Belucci com Domingo de Manhã e ainda Rio Negro e Solimões. Fui, vem cá junto. Bom dia.

música, uma com Laura Prado no Madrugada de Mitasur. Antes, Racine Rafael, Havaianas 36. E João Lucas Freitas cantou com Kleber e Cauã, Preso ao Seu Lado. Já já lá vem mais moda, com Leonardo e Bruno Marrone, Israel e Rodolfo, com Simone Mendes.

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madrugada boa, tocando Israel e Rodolfo, chegou em áudio. Antes, Guilherme Beruta e Luan Santana, quarto 67. Henrique e Juliano com Paraíso em Casa. E Simone Mendes, Meu Pra Sempre Não Era Meu. Continua aqui.

Fala, João Lucas Freitas com Kleber e Cauã, presa ao seu lado, hein? Fechando a primeira hora. Antes, Guilherme Santiago, eu não te amei à toa. E PPA com Diego e Vitor Hugo, Carmé de Chocolate. Já na próxima hora, lá vem Jads e Jadson, Marcos e Belucci. Vai ter João Neto e Frederico com Murilo Ruf.

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0: dia! Começando mais uma hora aqui no Madrugada. Ah, que tantão de gente participando aqui no Instagram, gente. Ô, Juliana, obrigado por estar participando, viu, mulher? A Luísa também tá curtindo. Quem mais? Ô, Márcia, obrigado pela sua participação, sou. A Bárbara também tá ouvindo. O Fernando. Essa moçada tá passando lá no meu Instagram, no arroba Joel Cabral Voz, e me contando de onde tá me ouvindo. Só me fala de qual cidade você tá me ouvindo. Pronto, já te mando um abraço aqui, tá? Bora começar essa hora? Vem! João Neto e Frederico e Murilo Rufi, porque eu presto no Madrugada. Que moda, gente!
1: Bem feito pra mim.

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Jads e Jadson, é madrugada boa, o mais lindo dos casais. Antes teve Rio Negro e Solimões e Country Beat, apaixona muita gente. Luísa Martins com Desconhecido e abrimos com o trio, né? João Neto e Frederico e Murilo Ruf, Porque Eu Presto. Continua aqui. Bom dia! 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

madrugada, Aloysio Silva com Gilberto e Gilmar bebendo todas. Antes, Eduardo Costa, um novo cara. E Matheus e Cauã e Laona Prado. Admita, já já lá vem após o intervalo. Gustavo Mioto, Gustavo Lima, a Maiara e a Maraísa. Até Daniel com Michel Teló.

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Ó, ó. Gustavo Lima chegando. Essa nota, você assina embaixo de repúdio também? Hã?

Dourada, Maiara e Maraísa, Ex de Alguém. Antes teve PPA com Diego e Vitor Hugo Carmé de Chocolate. Gustavo Mioto com Fim do Mundo. Os Bonifácios cantaram com Ataíra e Alexandre, Deus Me Deu Esse Lugar. E o Gustavo Lima com Nota de Repúdio. Segue aqui, tá?

seu domingão, fechando essa hora, Kleber e Cauã, mil adjetivos. Antes teve Daniel e Michel Teló, Se Você Quiser Voltar. E ainda Tiãozinho e Alessandro com o De Paulo e Paulino, regravação de Amor de Trem. Ó, daqui a pouquinho tem mais uma hora, hein? Você tá gostando, é? Que legal. Daqui a pouquinho se prepara então pra cantar junto, ó, com Maurício e Eduardo, Murilo Rupp, com Edson, Hudson e Matheus e Cauã.

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Então tá começando mais essa hora. Você tá bem, hein? Tá no trabalho, tá em casa, tá nas cidades vizinhas. Não importa o que você esteja fazendo, continua participando, tá? Vai lá no arroba Joel Cabral Voz, é no meu Instagram e me conta de onde tá me ouvindo. E eu te mando um abraço por aqui, tá bom? Tô te esperando lá no arroba Joel Cabral Voz. Bora nessa hora! Madrugada com você. Abrindo essa hora, Edson, Hudson e Matheus e Cauã, dia de se arrepender, é moda!

0: madrugada, Jorge e Matheus, cantada bomba. Antes teve Emílio e Eduardo, barulho da buzina. Yasmin Santos com Me Ajuda a Te Esquecer. E Edson e Hudson e Matheus e Cauã. Dia de se arrepender. Continua aqui, tá? Bom dia. 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

Moda Boa tocando, Henrique Castro com o Grupo Menos é Mais, nem pagando. Antes, Daniel e Guilherme Santiago, As Coisas São Como São. E Maurício e Eduardo, Melhor Lugar. Daqui a pouquinho lá vem Léo Magalhães, Leonardo, o João Neto e o Frederico com o João Bosco.

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madrugada. Ei, Eduardo Costa, só o tempo vai dizer. Antes, Júnior Marques, Ilusão de Amor. Luísa Martins com Pode Sumir. E ainda João Neto e Frederico e João Bosco e Vinícius. Vingativa, vem cá junto. Bom dia.

madrugada boa demais, Ed Brito e Samuel, Romance Rosa. Teve antes Leonardo, Amor Rebelde e Guilherme Benuto e Luan Santana, Quarto 67. Daqui a pouquinho se prepare, hein? Lá vem Eduardo Costa, Israel e Rodolfo e Mari Fernandes, o Jorge e o Matheus.

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0: Jorge Matheus chegando. Tem coragem de pegar seu amor e ir pra uma terra sem CEP? Ah, isso é bom, que ideia ótima, escuta!
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0: pelos amigos, pela saúde de cada um de vocês aqui nessa noite.
1: Obrigado, obrigado, Deus. Deus.
0: Obrigado.
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Bancada com você, César Menotti, Fabiano Mentira, que terminou como verdade, depois confessou tudo, né? Antes, Rio Negro e Solimões cantaram com Emílio e Eduardo, sonhando com...

sua madrugada. Os Bonifácios cantando com a Thaíra Alexandre. Deus me deu esse lugar, ê, modão. Antes, Eduardo Costa namorando seu sorriso. E ainda Aloysio Silva e Gilberto Gilmar bebendo todas. Daqui a pouquinho, ó, se prepare pra cantar juntinho, hein? Lá vem Lauana Prado, vai ter Bruno e Marrone, o Guilherme e o Benuto.

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0: Bruno Marrone chegando com a raiva é minha. Tô fora, comprei nada. Quero não, hein? Pode ficar com quem passou pra cá, né?

Holanda, tocando Diego e Vitor Hugo com Maiara e Maraíza. Conselho bom! Antes, João Pedro e Cristiano acordou namorando. Zezé de Camargo, Frente Fria. E Bruno e Marrone com A Raiva é Minha. Continua aqui, tá? Bom dia!

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Claro, fechando essa hora, Tiãozinho e Alessandro com De Paulo e Paulinho, Amor de Trem. Você ouviu antes Lauana Prado com Escrito nas Estrelas e ainda Kleber e Cauã, Mil Adjetivos. Ó, daqui a pouquinho tem Saudade, eu conto sempre com você. Não sai daí, é VaptVupt. Segura.

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0: vem por aí. Eita, nós, a última hora tá começando. Bora viajar no túnel do tempo? Prometi antes, Zezé e Luciano, né? É apenas um aperitivo, gente. A gente vai começar com ela, lógico. Mas vai ter Rio Negro e Seu Limões, Leandro e Leonardo, Bruno e Marrone, Chitãozinho e Chororó, Rick e Renner, Gian e Giovanni. Não dá pra perder, né? Bora começar essa viagem no túnel do tempo? Vem junto!
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0: Zezé de Camargo e Luciano, essa é de 1995. Eu acabo voltando. Bom dia!

Marrone acorrentado em você, que modão! Antes, Leandro e Leonardo, machucando o coração. E ainda Rio Negro e Solimões, tarde de chuva. Vem cá comigo, bom dia! Madrugada com você. Chitãozinho e Chororó, tudo por amor.

madrugada, Rick Renner, saudade pesada. Antes ainda, Chitãozinho e Chororó, tudo por amor. E daqui a pouquinho, após o intervalo, muito mais saudade, eu conto com você, tá? É tão boa a sua companhia aqui, a gente viajando no túnel do tempo. Daqui a pouquinho, após o intervalo, você vai ouvir essa aqui, ó, do Chico Rei Paraná.

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Giovanni, ano de 1997. Não vivo sem você. Antes, o Daniel, pra falar a verdade. O Dalvan com Vim pra dizer adeus. E abrimos com Chico Rei Paraná. Vem cá comigo, bora! Madrugada com você. O Lucas e o Luan chegando a Ei Solidão. Bom domingo.

Domingão Marcos e Matheus, Anjo Azul, de 1996, que saudade gostosa, né? Antes, Alan e Aladim, valeu enquanto durou. O Lucas e o Luan com Solidão e abrimos com o Jean e Giovanni. Obrigado pelo carinho, tá? Bora combinar aqui de voltar na segunda? Zero hora? Tá bom, lindona. Ô, amigão, que você tenha um ótimo domingo, tudo de bom na sua vida, aproveita com sua família, vai fazer um passeio diferente, tá bom? E a gente topa aqui a zero hora, fechou? Tudo de bom na sua vida. Tchau, gente!

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1: Então você quer saber seu erro, né? Explica. Como se você não soubesse, né? Deixa que eu te conto então, mãe.

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1: Escondendo lágrimas, escuta essa hora aí.
2: Você

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1: A probabilidade de formação do fenômeno El Niño durante o inverno subiu de 80 para 90% em um mês, conforme os especialistas da área em Santa Catarina. O tema foi debatido na reunião de número 242 do Fórum Climático Catarinense, grupo composto por meteorologistas de diversas instituições. As previsões de momento indicam uma chegada gradual dos efeitos do evento meteorológico ao longo dos próximos meses, com o fenômeno atingindo intensidade considerada forte a muito forte entre a próxima primavera e o verão. O meteorologista da Secretaria de Estado da Proteção e Defesa Civil, Caio Guerra, detalha.
2: Nós tivemos nessa atualização do Fórum Climático a própria consolidação mesmo do que nós já estávamos esperando. Quanto mais próximo da previsão, maior a certeza que você tem sobre o acontecimento. Nessas atualizações, a gente já vê o oceano mais aquecido do que nos últimos meses, temperaturas na região do Oceano Pacífico Equatorial cada vez mais elevadas e essa tendência de aquecimento sendo indicado pelos modelos meteorológicos, e por isso que essa probabilidade da formação do El Niño subiu para 90% já agora no inverno. Com as temperaturas do oceano mais aquecidas, aos poucos a atmosfera começa a responder essas mudanças. E é aí sim que a gente começa a receber essa influência aqui no sul do Brasil.
1: A previsão do Fórum Climático Catarinense também aponta para o aumento da chance de o fenômeno em formação atingir a categoria de Super El Niño. O meteorologista da Secretaria de Estado da Proteção e Defesa Civil, Caio Guerra, explica que os efeitos devem surgir gradualmente.
2: Entre os meses de junho, julho e agosto, a gente já deve começar a sentir a influência do fenômeno El Niño, em forma de intensificação e aumento na frequência das chuvas. Mas com mais intensidade mesmo é ao longo da primavera. A gente espera ali entre os meses de setembro, outubro e novembro, quando o El Niño está na sua intensidade mais elevada. Alguns modelos, projeções, já indicam uma possibilidade significativa de a gente alcançar a categoria de um super El Niño, né? O super El Niño é quando as temperaturas passam de 2 graus acima do normal. Isso quer dizer que com essa configuração de um El Niño de intensidade forte a muito forte nessa categoria de super El Niño, a influência fica mais clara. Nós realmente esperamos uma temporada mais chuvosa e consequentemente com maior risco para alagamentos, enxurradas, inundações e episódios de movimento de massa que resultam desse encharcamento do solo por conta da chuva mais frequente.
1: Santa Catarina está sob decreto de alerta climático por 180 dias. A medida visa agilizar ações de prevenção e resposta a eventuais desastres diante das previsões de formação do fenômeno El Niño. De Florianópolis, da Rede de Notícias Acaerte, Cadu Reis.
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4: O número de fumantes adultos em Santa Catarina caiu 38,7% no último ano. O resultado reflete o fortalecimento de políticas públicas de prevenção, conscientização e oferta de tratamento gratuito. Em 2025, mais de 21 mil pessoas buscaram atendimento para a cessação do tabagismo em Santa Catarina. Destas, quase 18 mil iniciaram tratamento e mais de 7.500 já conseguiram parar de fumar. A maioria dos usuários que buscaram ajuda está na faixa etária de 18 a 60 anos. No próximo domingo, 31 de maio, é o Dia Mundial Sem Tabaco e o Estado reforça a oferta de tratamento contra o tabagismo por meio do SUS. Por outro lado, o aumento do uso de cigarros eletrônicos entre adolescentes e jovens ainda é preocupante. Um levantamento da Universidade Federal de Santa Catarina, realizado em 5 escolas públicas de Florianópolis, apontou que 27,4% dos estudantes já experimentaram vapes. Além disso, menos da metade relatou o uso de cigarro tradicional, indicando que muitos jovens iniciam diretamente pelos dispositivos eletrônicos. Curiosidade, sabores atrativos e influência social estão entre os principais fatores associados ao consumo. A enfermeira e coordenadora estadual do Programa de Controle do Tabagismo, Adriana Elias, destaca como o cigarro eletrônico é prejudicial à saúde.

0: e reforça as medidas para parar de fumar.
1: Apesar da aparência moderna e dos sabores atrativos, os cigarros eletrônicos contêm nicotina e diversas substâncias químicas que causam dependência e podem trazer sérios riscos à saúde. Quem deseja parar de fumar pode procurar a Secretaria de Saúde do seu município e se informar sobre as unidades que oferecem tratamento gratuito pelo SUS. Cuidar da saúde começa com uma escolha: dizer não ao tabaco e aos cigarros eletrônicos.
0: Entre adolescentes avaliados em ações escolares, já foram identificados sinais de dependência e desejo de interromper o uso. As iniciativas incluem atividades educativas, orientações sobre riscos à saúde e encaminhamento para tratamento quando necessário. Atualmente, cerca de 84% dos municípios catarinenses oferecem grupos de apoio e tratamento individualizado nas unidades básicas de saúde. Os centros de atenção psicossocial atendem casos com comorbidades associadas, como ansiedade e depressão, e hospitais que aderiram ao programa também oferecem assistência especializada. Repórter Eduardo Melo.
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3: Olá, você que acompanha a programação da RBV Rádios. Nós chegamos com mais uma matéria do nosso departamento de jornalismo e vamos falar com o Giorgio Kuipers, ele que é integrante da banda The Calc, aqui da cidade de Caçador, né? O pessoal está com um trabalho novo, né? Já estão nas plataformas aí para o pessoal baixar e tudo mais, mas é uma música que tem um significado todo especial, né? Principalmente para o Giorgio, ele que escreveu, ele que se inspirou nessa música e que é na relação dele com o filho. Giorgio, parabéns pela música, né? E como é que surgiu, enfim, esse trabalho?
4: Então, Flávio, boa tarde aí a todos os ouvintes, né, da rádio. É um prazer estar com vocês. Então, antes de eu falar um pouquinho sobre a música, como eu te falei aqui no off, eu preciso falar um pouquinho do contexto. Antes, no começo ali, quando o João, né, o meu filho, para quem eu fiz a música, ele era pequenininho, eu era uma pessoa, assim, muito ignorante a respeito de algumas características do autismo. E, através da minha esposa, né, com a sua observação, né, e a mulher geralmente tem um olhar mais profundo da coisa, assim, ela começou a notar traços, né, do autismo no João, a ponto da gente começar a abrir os olhos e buscar ajuda, né, para um diagnóstico, assim, mais profundo sobre ele. E o tempo passou, né, a gente, naquele corre de diagnóstico, médicos, viagens, e depois terapia, né? Graças a Deus até hoje a gente tem essa abertura de poder ter o tratamento dele e cada vez ver ele evoluindo, né? A gente vai aprendendo muito com ele também, né? E cada dia, assim, eu falo sempre assim que cada semana a gente aprende algo diferente, assim, porque ele vai nos ensinando, né? E através dessa caminhada, claro, tem a parte difícil, né? A música ali não é só romantizar, né, o assunto, assim, mas ela tem um pouco da exaustão da parte que é difícil, da parte que no off ali dói, que você tem as certas preocupações, né? E eu vejo, assim, que muitos pais, assim, dos autistas, eles falam, assim, a preocupação deles, e se um dia eu não estiver aqui, né? Quem vai cuidar do meu filho? Como é que vai ser? E isso daí mexeu bastante com a minha cabeça, assim, e eu comecei a pensar, putz, eu queria fazer uma música do meu coração, assim, para que se um dia, que Deus o livre, eu não esteja aqui, o João possa escutar essa música quando ele estiver adulto, assim, olha, é o que o meu pai, assim, algumas palavras que ele deixou para mim, né? E um dia de manhã, assim, do nada, eu comecei a pensar isso e ele já começou a vir, né, a letra, e já comecei a chorar, a escrever, e ela saiu, assim, muito naturalmente, né, e foi bem bacana, assim, o processo, assim, né, porque eu já trabalho, assim, com música faz muito tempo, assim, sabe, e essa parte de compor, assim, é muito difícil, porque é uma coisa tentar fazer uma música meio forçada, e a outra coisa, assim, quando ela nasce do coração, que vem com sentimento, assim, é muito mais forte.
3: Inclusive, né, eles têm uma característica, né, o pessoal que tem o espectro autista, de foco, né, e a música é hiperfoco, e você colocou uma frase ali, né, que define bem essa situação, ou seja, mesmo que não estiver te olhando, saiba que você tá ali, né?
4: Isso, é que assim, a gente tem uma brincadeira com o João, assim, geralmente, sempre quando eu vou buscar ele na escola, na creche, assim, eu sempre falo assim, João, olha pro pai, né, olha pra mim, olha nos meus olhos, mas é uma característica dele não

0: olhar, né? Ele não olha no olho da gente, assim. E tem a frase na música de, se o teu olhar não encontra o meu, né? Não quer dizer que eu não estou aqui, né? Ele tá ali, ele tá presente, é uma bênção de Deus e é um menino muito abençoado, muito amoroso.
1: Jorge, você falava para a gente também que uma música deve ter uma mensagem, deve ter um ensinamento, deve traduzir alguma coisa para as pessoas, né?
0: Eu acho que assim, a música, para mim, pessoalmente, assim, a música ela tem que ter um propósito, né? Um propósito de ensinar, um propósito talvez de abrir os olhos, né? Como eu falei no começo, que graças à minha esposa que teve uma visão ali de olhar as características do João, talvez essa música pode identificar vários pais, né? Aquele momento que dá aquela crise, que a criança, você tá no mercado, a criança, ela começa a chorar, ela começa a gritar, começa a se espernear no chão, como tem aquele momento que ela tá bem alegre, quer brincar, pular, até nos momentos aí que é mais complexos, né? Mas eu creio assim que várias pessoas vão se identificar e talvez vão aprender com a música. Eu acho que a música ela tem que ter essa bagagem assim, para trazer alguma coisa assim, que seja positivo na vida da pessoa.
1: E você falava que é um aprendizado diário, constante, né? Você aprende com ele aprende com você. É uma coisa assim, que um aprende com o outro, né?
0: Sim, eu tô aprendendo todos os dias com o João, assim, principalmente na área do amor, né? Eu vejo assim que... falar do João é engasga, mas tipo, cara, falar dele é maravilhoso, assim, porque eu acho que assim, eles são muito amorosos, assim. E hoje em dia, assim, no mundo que a gente vive, essa espontaneidade das pessoas, né? De você ter aquele amor sincero, aquele amor sem preocupação, né? Hoje a gente vive assim. Um momento das redes sociais onde é tudo muito
1: maquiado,
0: né? Um negócio assim muito superficial, né? E ele faz trazer isso no real, né? Você vê aquele amor assim, aquele abraço, aquele, né? Que pra gente que vê assim a luta dele no desenvolvimento, aquele abraço, aquele beijo que ele dá na gente, assim, é algo assim que não tem explicação.
1: Bacana, né, gente? Tá aí o sentimento de pai no relacionamento do dia a dia. E como é que tá? Essa música já tá na plataforma? O pessoal já pode curtir? Como é que tá, Josh?
0: Ah, então ela já tá nas plataformas, Spotify, Instagram. Quiser postar um story lá, carregar a música lá, é um prazer. Quiser compartilhar, você vai ajudar um monte, né? Que ela possa chegar, cara, em várias famílias, em vários pais, né? E que vocês possam se identificar com ela, né? Dar uma força pra gente, né? Igual eu falei, a gente não fez essa música assim com o intuito assim de ter alguma coisa em troca, em fazer sucesso, não. A gente fez ali por amor, sabe? Sabe, como se fosse um presente pra ele, mas que também possa abençoar alguma família, sabe? Possa agradar algum coração, possa dar um conforto para alguém.
1: Aí, portanto, né? Vai lá, baixa a música, né? É uma música, é uma banda caçadores, inclusive, vocês se apresentaram na Expo Caçador, né? E essa música foi meio que de primeira mão lá pro pessoal, né?
0: Então, a gente fez a estreia dela na Expo e foi algo que surpreendeu, assim, porque teve uma repercussão muito boa, assim, até vários pais e mães atípicos também, né? Curtiram bastante, comentaram ali no Instagram, né? Gostaram bastante e foi muito bem aceita.
1: Aí, portanto, né? Obrigado, Giorgio Kuipers, também os demais integrantes da banda The Calque, né? Parabéns para eles pelo lançamento da música. Você vai poder escutar daqui a pouquinho também na programação aqui das emissoras da RBV Rádios, né? E a gente estará recebendo posteriormente eles também nos estúdios para conversar, para contar mais sobre essa trajetória, sobre essa música bacana. Flávio Henrique para a RBV Rádios.
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3: A Comissão de Infraestrutura do Senado realizou nesta terça-feira uma audiência pública para debater os estudos de viabilidade econômica, ambiental e logística para a concessão dos lotes 1 e 3 das rodovias integradas de Santa Catarina. A iniciativa do debate foi do senador catarinense Esperidião Amin, do Progressistas. Os dois lotes em discussão totalizam mais de 680 quilômetros de extensão e a abrangem os trechos das seguintes rodovias federais: BRs 470, 282, 153 e 480, com investimentos que chegam a quase 27 bilhões de reais até o final do ano. A Secretária Nacional de Transporte Terrestre, Viviane S., apresentou os estudos elaborados pelo Ministério dos Transportes para a estruturação das concessões em Santa Catarina. Segundo ela, os lotes terão como foco a ampliação da capacidade logística na segurança viária e na adoção do sistema de pedágio eletrônico Free Flow. Já o superintendente da ANTT, Marcelo Fonseca, destacou que os projetos ainda passarão por aperfeiçoamentos durante a fase de audiências públicas e confirmou que a agência está aberta a avaliar a inclusão de novos municípios no calendário de consultas. Esperidião Amin disse que o debate foi satisfatório.
4: Foi muito proveitoso no tocante às concessões futuras. Primeiro, a 470 faz parte de Santa Catarina e é nossa prioridade. E advertimos aqui que nós não vamos aceitar que a 282 não faça parte deste conjunto. Quanto às audiências públicas, nós conseguimos já acrescentar a Itajaí, a Blumenau e a Chapecó, já conseguimos a audiência para Rio do Sul. E continuamos exigindo que se faça uma audiência em Concórdia também, porque em Chapecó se discutirá principalmente a 282. Agora, em Concórdia, nós temos que discutir a 153. Basta falar no Trevão de Irani para saber o que tem de importante para que haja uma discussão local.
3: O presidente da FETRANSESC, Federação das Empresas de Transporte de Carga e Logística de Santa Catarina, Dagnor Schneider, também participou do debate e disse que os desafios são muitos em concessões que vão durar 30 anos.
5: Olha, a conclusão é que a gente teremos muitos desafios, né? Eu acho que é importante que existe a proposição das concessões com obras, né, que com certeza vão reverter em melhorias da mobilidade, da fluidez do trânsito, gerando mais segurança. A preocupação que nós temos principalmente é com relação às obras que estão sendo contempladas em termos principalmente de duplicação, porque infelizmente Santa Catarina tem uma malha rodoviária pequena, pavimentada, nós temos uma densidade de frota muito grande em relação à nossa malha, então agora essa é uma oportunidade de discutir e de trazer um projeto de concessão que realmente respondam a longo prazo, porque nós estamos fazendo de concessões de 30 anos.
3: O diretor da FACISC, Antônio Carlos Guimarães Filho, avaliou de forma positiva o encontro.
6: É a melhor avaliação possível. Nós conseguimos entrar num entendimento bastante interessante que vai subsidiar os elementos a serem discutidos nas audiências públicas que começam a acontecer agora em Santa Catarina, com um respeito, com uma visão proativa junto às necessidades regionais que o Estado efetivamente vai apresentar.
3: A questão da otimização do contrato da BR-101 Norte e também as obras no Morro dos Cavalos, no entanto, foram pontos obscuros no debate. Esperidião Amin cobrou informações sobre o assunto.
4: Quanto à questão do Morro dos Cavalos, realmente é uma irresponsabilidade continuada, tanto do Ministério dos Transportes quanto da ANTT, não fazer uma nota à sociedade catarinense explicando qual é o próximo passo que eles vão dar, porque nada disseram de concreto a respeito. Vai fazer 3 meses que nós estamos sem uma informação concreta e eu não vou bancar a omissão deles, vou cobrar aqui. Não deu certo a otimização da 101, qual é o próximo passo? Foi você que inventou esse remédio da otimização. Deu certo em outros lugares, não deu certo em Santa Catarina, explica para nós o que nós vamos fazer com o paciente.
3: Também participou da audiência Maurício Batistella, presidente do Conselho para Assuntos de Transporte e Logística da Fiesc. De Brasília, da Rede de Notícias Acaerte, repórter Rita Sardi.
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8: Olá, Sejam muito bem-vindos ao Preleção. O podcast de hoje tem uma edição especial. Afinal de contas, estamos pertinho da Copa do Mundo. E Copa do Mundo temos Neymar, que foi convocado, mas recentemente ficou constatada uma lesão de grau 2 na panturrilha do jogador e pode ser que ele perca a estreia da Copa do Mundo do Brasil, jogo que será diante do Marrocos no dia

0: 13 de junho. E para falar um pouquinho mais sobre essa lesão do Neymar e explicar, né, para o nosso ouvinte o que, que é uma lesão de grau 2 na panturrilha, nosso convidado é Felipe Abdala. Ele que é PhD em fisioterapia do esporte, vai falar aqui um pouquinho para a gente. Primeiramente, muito obrigada pela sua participação, Felipe. É um prazer contar com você aqui no Preleção. E pode explicar para a gente já de início o que, que seria uma lesão na panturrilha grau 2?
1: Bom, a lesão muscular, ela pode ser classificada, né? Existem várias classificações. A classificação mais atual utilizada é uma classificação britânica, né? Inclusive foi utilizada pelo Dr. Lasmar. Ela é uma classificação que vai de 0 até 4 pontos. Então, a numeração, ela nos indica a piora da lesão. Quanto maior o número, pior a lesão. E ela também tem, dentro dessa classificação, letras A, B e C, que significa a localização da lesão. Exemplo, uma classificação tipo 2A, ela significa que é uma lesão moderada, porém ela está localizada na junção miofascial, uma transição de músculo com fáscia. Uma lesão 2B, ela está ali junto exatamente no ventre muscular. E uma classificação do tipo C, ela está no tendão. Ou seja, quanto maior o número e quanto mais letra, né, quanto o alfabeto, né, para a letra C, significaria um pior prognóstico. A lesão que nos foi passada por imprensa, né, pela entrevista do Dr. Lasmar, ele caracterizou ela como uma lesão 2, só que a gente não sabe dizer qual seria a letra, ou seja, a localização da lesão. Uma lesão grau 2, ela é considerada uma lesão moderada, porque ela pode acometer ali, em média, de 10 até 50% das fibras musculares. E se a gente for pensar em área de ruptura, você pode ter, em média, de 5 até 15 centímetros de área de ruptura. Isso daí geralmente é só analisado, logicamente, pelos exames de imagem, mas dá para termos uma ideia, né, de uma lesão moderada, vamos dizer assim, pela lesão classificação grau 2.
0: Ô, doutor Felipe, o médico da seleção brasileira, o doutor Rodrigo Lasmar, ele deu uma projeção de 3 semanas para o Neymar retornar à seleção. A gente pode seguir com esse prognóstico ou pode ter alguma alteração?
1: Pode também, mas quando a gente fala de classificação de lesão e prognóstico de RTP, que é o return to play, o retorno ao jogo, ou seja, o atleta estar apto para performar, a ciência, ela nos mostra números em semanas, em dias, mas não necessariamente é uma ciência exata. A gente não pode sempre, não, são 3 semanas, ou seja, somente na 3ª semana Neymar vai conseguir correr, jogar. Não é dessa forma que acontece. São 3 semanas em média de prognóstico, ou seja, a avaliação, ela é feita diariamente pelos profissionais, fisioterapeutas, profissional médico, o próprio atleta, ou seja, sintomas influenciam. Então, se Neymar estiver com ausência de dor na região da lesão, ele está conseguindo executar movimentos que antes ele não conseguia por dor ou por medo, ele está conseguindo correr, mudar de direção, saltar, não necessariamente só vai poder ser feito isso após 3 semanas. Isso é uma avaliação feita diária, né? Uma avaliação que eles chamam de avaliação clínica e funcional, e os exames de imagem, eles servem para coadjuvantes à avaliação, para determinar ali se realmente está apto ou não ao retorno. Mas a clínica sempre é soberana, ou seja, o que o atleta informa à comissão médica, à comissão da saúde, o que o atleta sente, tem muito peso também. Então, lógico, 3 semanas, a partir da data inicial da lesão, né, você geralmente se começa a computar a partir da lesão, e a cada dia eles vão avaliando essas situações que a gente comentou: força, dor, mudança de direção, salto, potência, e isso não necessariamente ele vai precisar dessas 3 semanas para conseguir correr ou começar a treinar com o elenco.
0: Doutor, o Neymar jogou

0: num domingo contra o Coritiba, que foi quando ele se lesionou, até em cima daquela polêmica que o quarto árbitro acabou tirando o Neymar de forma equivocada e deu aquela polêmica toda. Mas, de fato, depois desse jogo, o Neymar não treinou e não jogou. E logo em seguida veio a convocação da seleção brasileira. O departamento médico do Santos, ele diagnosticou a lesão do Neymar como um edema. Mas existe alguma possibilidade dele ter aumentado a lesão ter se agravado, mesmo ele sem treinar, sem jogar, e evoluir para uma lesão na panturrilha de grau 2?
1: Essa é uma afirmação complexa de ser feita. Eu prefiro acreditar no que se discute muito na área da saúde, principalmente na fisioterapia, na medicina esportiva, em relação ao futebol, que é... Exames de imagem, para lesão muscular, discute-se muito hoje qual seria o melhor exame para diagnosticar uma lesão muscular. E não necessariamente precisa ser a ressonância nuclear magnética, que é o padrão ouro para detecção de lesões. Discute-se muito a utilização de um exame simples, que é o ultrassom de imagem. E aí o que acontece? Se o atleta fez uma lesão no dia 17, nós chamamos isso de lesão aguda, ou seja, o músculo ele rompe uma fibra, como ele é bastante vascularizado, sangra, extravasa bastante plasma. Eu vou usar o termo sangue, mas não necessariamente é sangue. Você tem plasma, líquido, etc. Isso eles chamam de edema. Ou seja, é um quadro inflamatório. Se o clube faz um exame de imagem exatamente nesse momento ou um dia após, o que o radiologista vai visualizar é o edema. Ele vai visualizar uma área escura, uma área, né, de líquido, e ele não consegue visualizar a área de fibra muscular, porque o edema está tomando conta ali. À medida que o tempo vai passando, o Neymar vai sendo submetido a tratamento, esse edema ele vai sendo reabsorvido. E aí sim começa-se a visualizar o local da lesão. Nesse caso, eu acredito muito mais que foi nesse sentido, né? Eu não acredito que houve erro de diagnóstico ou outra situação parecida. Eu acredito que o edema estava lá, dificuldade de visualização do local da lesão, e a partir do momento que esse edema foi sendo absorvido, num outro exame, provavelmente foi feito, né, se eu não me engano, na seleção brasileira, conseguiu-se visualizar uma área de lesão, uma quantidade de fibras, para se conseguir classificar a lesão em grau 2. Então, eu prefiro ir mais por essa linha do que falar que houve erro de diagnóstico, porque eu não acho que seja tão fácil assim de errar um diagnóstico, porque é muito difícil de visualizar mesmo.
0: Doutora, a principal questão que a CBF vem pontuando é o problema das seguidas lesões dele, né? O Neymar tem um histórico grande de contusões e a preocupação maior é esse histórico dele recente, e além do fator da idade dele, né? O Neymar, que hoje em dia tem 34 anos, isso preocupa?
1: Ah, certamente que sim. A ciência ela mostra fatores de risco de lesão. Isso é o que se estuda muito quando vai se pensar em programas de prevenção de lesão. Porque quando a gente ouve falar, eu vou trabalhar com prevenção de lesão, é muito difícil fazer isso, prevenir uma lesão. O que se tenta fazer é minimizar riscos de relesão. Então, uma lesão, ela não acontece por um único fator. Exemplo, só fraqueza muscular, ou só encurtamento, ou só perda de mobilidade. É uma somatória de fatores que podem gerar uma lesão. Essa lesão específica do atleta Neymar, ela é muito estudada, né? A lesão de gastrocnêmio, de panturrilha, e o principal fator de lesão é ter tido uma lesão prévia. Então, uma lesão que ele já deva ter tido, já é um fator a mais para ele ter uma nova lesão. Vou te dar um outro exemplo também nessa mesma situação do atleta Neymar. Uma lesão num local longe da panturrilha, no caso ali o tornozelo, entorses de tornozelo recorrentes diminuem a amplitude de mobilidade do tornozelo, e isso influencia também, aumenta-se o risco de relesão. O terceiro fator que você citou, idade. Claro que sim, claro que influencia. Então, um atleta de 34 anos tem o tempo de reparo de uma lesão mais lento do que um atleta

0: dieta de 20? Claro que sim, o metabolismo é completamente diferente. É, também é diferente da minha e da sua idade. 45 anos, a gente demora mais para reparar uma lesão. Então, são vários fatores, né? Isso você coloca numa balança e sim, você tem um pouco desfavorável para o reparo acontecer em virtude de vários fatores, né? Mas a gente também não pode subestimar e falar assim, é um atleta, tem vontade, tem, né, tem toda a preparação por trás dele, então ele vai, são outros fatores que colocam-se na balança que também podem ajudá-lo no caso da lesão. Então, eu vejo muito mais por esse sentido.
1: Doutor, e você até citou, né, uma possibilidade de relesão dentro desse período. Então, eu queria saber o seguinte, essa relesão, ela pode acontecer ainda dentro da Copa do Mundo, por exemplo, ele se recuperar e acabar se machucando agora, seria num curto espaço de tempo, ou uma recuperação, uma relesão a longo prazo, né, onde ele se recupera agora e daqui a 2, 3 meses, por exemplo, ele acaba se lesionando de novo, é por aí?
0: Em ambos os locais que você citou, e a mesma, o risco, lógico, a matriz de risco de lesão no futebol, ela existe para qualquer atleta que está lá. Não é só porque o Neymar, ele teve essa lesão, isso realmente pode ser um fator dele ter uma nova lesão no mesmo local ou longe do local. Mas também não significa que ele vai ter, a gente está trabalhando com riscos. A ciência mostra que se aumenta o risco, né? Mas entre aumentar o risco e o atleta desenvolver a lesão, existe um espaço muito grande. O que geralmente poderia acontecer, que eu acredito que não vá, exemplo, isso é muito comum na nossa prática clínica, de ambiente de clínica, exemplo, tratar um paciente que faz uma lesão muscular, esse paciente não procura o pronto atendimento inicialmente, espera o tempo para ir ao médico, depois que o médico encaminha para o fisioterapeuta, aquela musculatura dele que deveria regenerar, ela vai cicatrizar. Isso é diferente. Regenerar significa você ter o mesmo tecido muscular no mesmo local da lesão. E cicatrizar significa que você vai ter um tecido irregular no local da lesão, onde deveria ter músculo. Se por um acaso cicatrizar, a chance de lesão nesse local aumenta ainda mais, porque é um tecido que não tem a mesma flexibilidade e elasticidade de uma fibra muscular. Só que isso tudo influencia do tempo de início de tratamento. Certamente o Neymar, pelo que eu vi ali de vídeos, fez a lesão lá naquele jogo, já estava com gelo, já estava fazendo o início do atendimento ali, porque já se pensa nesse período que é extremamente importante, que é do momento zero da lesão até os primeiros dias, para você conter esse sangramento ali, entendeu?
1: Doutor, eu queria que você falasse um pouquinho sobre como que é o dia a dia, né, do Neymar, por exemplo, que está com essa lesão na panturrilha de grau 2, o que que ele pode fazer, o que que ele não pode, o que que é benéfico para melhorar mais rápido, ou não tem nada a ver fazer bicicleta, fazer alguma atividade, ele tem que parar com qualquer tipo de exercício. Explica pra gente um pouquinho como que é a rotina, o dia a dia de um atleta com lesão na panturrilha grau 2.
0: Não só panturrilha, mas como qualquer outra lesão muscular, você citou aí o dia a dia, é exatamente assim que funciona. As avaliações, elas são feitas diárias, avaliação de palpação da área, se ainda tem área dolorosa, testes funcionais, testes de força, dinamometria, enfim, são feitos inúmeros testes clínicos e funcionais ao longo dos dias, e isso também, o feedback do atleta influencia muito. Nessa fase mais aguda, isso já passou, logicamente, do dia 17, que foi a lesão, se eu não me engano, para os primeiros 3, 4 dias, que a gente chama de lesão aguda, é feito resfriamento do local, com gelo, compressão, elevação, evita-se ao máximo máximo a utilização do anti-inflamatório, porque o anti-inflamatório, existem muitos estudos mostrando que ele realmente atrasa o reparo da lesão muscular. Aí a gente tem inúmeros instrumentos, laser, a gente tem LED, a gente tem tecarterapia, a gente tem exercícios que devem ser realizados, porque eu vi muitos comentários, pô, o Neymar está fazendo bicicleta e a lesão dele é na panturrilha. É muito pelo contrário, um atleta quando machuca, ele não fica em repouso absoluto.

0: luto. No esporte, a gente não usa nenhum tratamento em repouso, a gente faz controle de carga. A gente controla a carga para determinado grupo muscular. Logicamente, aquele grupo muscular que ele machucou, a panturrilha, não vai ser submetido a uma carga como se fosse a panturrilha do lado contralateral. Mas o atleta, ele precisa manter condicionamento, ele precisa manter quadríceps, posterior de coxa, ele precisa manter quadril, abdômen, e isso tudo é trabalhado ao longo desse período. Ao mesmo tempo, ele já pode, à medida que o atleta vai informando, o feedback que melhora e a clínica do atleta também mostra, melhora, ele já vai fazendo mudança de direção, ele vai para um trabalho de corrida no campo, ele vai trabalho de, salto, até chegar o momento, e não necessariamente serão 3 semanas, é isso que a gente precisa deixar, pode ser que seja menos, pode ser que seja mais, mas uma média de prognóstico de tempo é essa, ele já vai estar fazendo performance, né, em campo, mudança de direção, que nós chamamos de RTP, o retorno ao jogo, retorno ao treino. Se o atleta está ausência de sintoma, ele está com, né, sem insegurança para movimentação, palpação sem dor, exames de imagem já excelentes, ele já é entregue à comissão técnica para fazer o treinamento junto com os outros colegas dele.
1: Doutor, agora deixando um pouco de lado a ordem médica, né? A gente falando um pouquinho de cidadão brasileiro, tem aí a Copa do Mundo se aproximando e um dos destaques, né, antes da convocação era se o Neymar ia ou não para a Copa. Ele acabou sendo convocado, mas você é do time que iria Neymar na Copa do Mundo ou não?
0: É uma opinião bem pessoal, bem de que eu pratico futebol desde criança e até hoje, pode não parecer, mas é até hoje, mas certamente que sim, gostaria muito de vê-lo na Copa e performando bem e nos ajudando, logicamente, né? Se era melhor um ou outro, isso não cabe a mim, isso é problema do Ancelotti, ele ganha para isso, eu não tenho que perder meus cabelos para isso, mas como torcedor, sim, logicamente, estou torcendo muito pela recuperação dele e que ele possa fazer uma excelente Copa do Mundo, nos ajudando aí para a gente tentar trazer esse título que tá em falta para a gente há um certo tempo.
1: Tá certo, doutor Felipe. A gente está chegando ao fim deste episódio do Preleção. Gostei muito de bater esse papo com você, foi muito esclarecedor. Tenho certeza que o nosso ouvinte também pôde entender um pouco mais desse dia a dia do Neymar, o que é uma lesão da panturrilha de grau 2. Foi muito legal esse bate-papo. Muito obrigada pela sua participação e volto sempre, viu?
0: Obrigado, até a próxima, valeu.
1: Tá aí, esse é o bate-papo Preleção especial com o Dr. Felipe Abdala, ele que é PhD em fisioterapia do esporte, bateu esse papo com a gente aqui no Preleção. Espero que você tenha curtido, acompanhado até o final um pouquinho mais sobre o que é essa lesão do Neymar e eu te espero no próximo episódio. Tchau, tchau. 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
3: A Secretaria de Estado da Saúde liberou a aplicação das vacinas contra a gripe para toda a população de Santa Catarina após a conclusão da campanha nacional de imunização. Somente os bebês menores de 6 meses de idade não podem receber o imunizante. O Ministério da Saúde encaminhou 2.400.000 vacinas contra a influenza para o Estado, sendo que um lote com 304.000 doses é distribuído entre os municípios nesta semana. O secretário de Estado da Saúde, Diogo de Marque Silva, confirma a ampliação.
4: Todo o território de Santa Catarina liberou a vacinação para a população em geral. Dessa maneira, a gente pede que toda a população se vacine contra a influenza, pois as síndromes respiratórias, elas matam. Os chefes catarinenses já perderam suas vidas e é fundamental que a gente possa vacinar o máximo toda a população com os estoques que nós temos disponíveis. É importante também salientar que a vacina continua disponível para o público prioritário, que são as pessoas mais suscetíveis a contrair os casos mais graves da doença. É fundamental que a população possa nos apoiar nesse momento. O poder público vem aumentando a capacidade de atendimento, leitos de UTI, estrutura de maneira geral, mas a prevenção sempre é a melhor arma contra a doença. E a síndrome respiratória, elas matam. Por isso a gente reforça.

0: o apelo para que toda a população possa se vacinar.
1: Santa Catarina registra 206 mortes por doenças respiratórias em 2026. Entre os óbitos, 52 foram causados pela gripe, de acordo com dados do Centro de Informações Estratégicas para a Gestão do Sistema Único de Saúde. Apesar da ampliação da vacinação para toda a população catarinense, o estado mantém o objetivo de imunizar os grupos prioritários. O superintendente de Vigilância em Saúde do estado, médico infectologista Dr. Fábio Galdense, explica.
2: As doenças respiratórias, né, seja causada por Covid, por influenza, por vírus sincicial respiratório, por outros agentes virais ou mesmo pneumonias bacterianas, ainda são agravos que têm um impacto muito grande na saúde da nossa população. A gente tem próximo a 1.000 óbitos aqui no estado de Santa Catarina por ano por essa síndrome respiratória aguda grave, e a gente precisa proteger mais os mais vulneráveis, as crianças pequenas, os idosos e também as pessoas que têm comorbidades e acabam evoluindo com maior gravidade. Então, esses três grupos são os grupos que precisam estar mais atentos. E essa imunização, o objetivo dela é evitar as doenças graves. Então, evitar que a pessoa interne, que a pessoa fique com uma pneumonia, que a pessoa evolua até para a morte, né? Então, o nosso objetivo é evitar os casos graves e as mortes com a vacinação.
1: De acordo com os dados do Ministério da Saúde, cerca de 40% das pessoas que integram os grupos prioritários para a vacinação contra a gripe foram imunizadas durante a campanha em Santa Catarina. De Florianópolis, da Rede de Notícias Acaerte, Cadu Reis.
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4: Direto de Brasília, sempre com o principal fato do dia. E passado o susto inicial, o governo começa a trabalhar a reação à ameaça de sobretaxação dos produtos brasileiros, o novo tarifaço, feito pelo presidente dos Estados Unidos, Donald Trump. Estão previstas diversas reuniões ministeriais. O presidente Lula terá uma reunião com o ministro da Fazenda, Dario Durigan, e o ministro de Relações Exteriores, Mauro Vieira, deve ter um encontro com Jameson Greer, que é o representante comercial dos Estados Unidos. Os dois estão em Paris participando de uma reunião da Cooperação e Desenvolvimento Econômico, a OCDE, e devem aproveitar esse momento em que estão lá ambos na capital da França para um encontro. O governo brasileiro acredita que talvez agora tenha ferramentas melhores de negociação com os Estados Unidos do que tinha até no primeiro tarifaço de Trump, quando ele sobretaxou os produtos brasileiros em 50%, e o Brasil conseguiu depois contornar a situação. A avaliação do governo brasileiro é que até a boa relação que o presidente Luiz Inácio Lula da Silva estabeleceu com Trump, apesar das diferenças políticas e ideológicas entre os dois, pode ajudar nessa mitigação. De qualquer modo, essa questão entrou forte no debate político-eleitoral brasileiro, com o presidente Lula batendo pesado no seu adversário do PL, o senador Flávio Bolsonaro, acusando-o diretamente de responsabilidade sobre esse novo tarifaço, pela coincidência aí das coisas. Na semana passada, Flávio Bolsonaro esteve com Donald Trump no Salão Oval da Casa Branca em Washington, nos Estados Unidos. Ali, ele pediu diretamente a Trump que classificasse o Comando Vermelho e o PCC como organizações terroristas. E Trump atendeu. Então, Lula agora passa a dizer que Flávio Bolsonaro também teria pedido o tarifaço a Trump. Então, como resposta, Flávio Bolsonaro publicou uma carta que enviou ao secretário de Estado dos Estados Unidos, Marco Rubio, pedindo objetivamente que não houvesse nenhuma taxação sobre produtos brasileiros. Mas aí agora ele enfrenta uma contradição. Se Flávio Bolsonaro tem influência

0: violência para fazer com que Trump classifique as facções criminosas brasileiras como organizações terroristas, ele não tem a mesma influência para evitar o tarifaço? Flávio fica obrigado a lidar com essa contradição. Lula, sim, no campo da política eleitoral, parte para o ataque sobre Flávio Bolsonaro e obriga, pelo menos neste momento, Flávio Bolsonaro a ficar na defesa. A gente vai estar sempre avaliando tudo para trazer para você a melhor análise e a melhor informação. Muito obrigado e até a próxima.
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3: Um projeto de lei em debate na Alesc quer garantir que mulheres possam ter acesso a armas de eletrochoque como instrumento de legítima defesa. Essa iniciativa é de autoria do deputado Dr. Vicente Caropreso, do União Brasil. Durante a sessão do dia 2 de junho, o parlamentar pediu na tribuna mais agilidade na análise dessa proposta, que está na Comissão de Constituição e Justiça.
4: Nessa fase que nós estamos, com o grau e o nível de agressão à mulheres em Santa Catarina, é importante que esse projeto seja abordado, avaliado e que possamos votar para saber quem é a favor e contra. Portanto, eu pediria encarecidamente, em nome das mulheres agredidas, que são muitas em Santa Catarina, que se aprovasse esse projeto.
3: O texto estabelece medidas para que mulheres com mais de 18 anos que morem em Santa Catarina sejam autorizadas a comprar, possuir e portar as chamadas armas de incapacitação neuromuscular para proteção pessoal. É um dispositivo capaz de emitir descarga elétrica de alta tensão e baixa corrente com o objetivo de provocar dor e afastar o agressor. A venda será limitada a uma unidade por pessoa. Para comprar esse tipo de arma não letal, a interessada deverá cumprir uma série de requisitos. Uma das exigências é que a compra seja feita em loja especializada e credenciada. Também deverá ter licenciamento emitido pelos órgãos de segurança pública por meio da apresentação de documento de identidade, comprovante de residência e certidão negativa de antecedentes criminais. Além disso, precisará realizar curso de orientação sobre o uso correto e seguro da arma. Deverá ainda apresentar laudo psicológico que ateste aptidão para a utilização do equipamento. Segundo a proposta, os órgãos de segurança pública do Estado terão a tarefa de credenciar os instrutores responsáveis pelo curso de capacitação, emitir certificado para porte da arma de choque e realizar fiscalização periódica sobre o cumprimento dessas regras. Da Rádio Alesc, Ludmila Gadotti.
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6: O resgate começou após dois amigos encontrarem o animal às margens da rodovia. Lucas Verona relatou como tudo aconteceu.
7: Eu e o Fernando estávamos indo numa janta e na descida, indo para Ipomeia, o bicho acabou se atravessando nossa frente, acabamos atropelando ele, infelizmente. Voltamos até o local, encontramos ele acuado na valeta, joguei a blusa em cima dele, tacamos para dentro do corcel e fomos até os bombeiros que prontamente nos atenderam e acabamos deixando o animal ali. Espero que tenha sobrevivido, porque é um bicho muito bonito.
6: Ao chegar ao quartel, o felino recebeu os primeiros cuidados. O chefe de socorro do Corpo de Bombeiros Militar de Videira, terceiro sargento Egon, explica como foi o atendimento.
8: Chegou até aqui no quartel, na verdade, um carro com um gato do mato dentro. Eles falaram que estavam vindo sentido Videira, eles estavam vindo lá de Rio das Antas, e na região ali de Pomeia, eles atropelaram esse gato do mato. Então, eles trouxeram, segurando ele em volta de um

casaco, e ele tava bem arisco, assim. Então, quando ele chegou aqui, a gente já colocou direto na caixa. Aparentemente, ele não tinha ferimentos. A gente acionou o contato da polícia ambiental. Eles vieram de Joaçaba, por volta ali das 9:30, 10 horas. E depois eles passam pelo veterinário. Se não tiver nada, ele volta pra mata já no dia seguinte. Se tiver alguma coisa com ele, eles seguram lá no veterinário até ele se recuperar. E aí depois volta pro

0: Quanto menos tempo ele ficar perto de humano, melhor.
1: Após o recolhimento do animal, a Polícia Militar Ambiental confirmou que se trata de um maracajá, um felino silvestre nativo da fauna brasileira. Em publicação nas redes sociais, a corporação informou que o animal foi encontrado por moradores de Videira e entregue ao Corpo de Bombeiros Militar, que prontamente acionou a guarnição ambiental. O felino foi avaliado e, em primeiro momento, não foram constatadas lesões aparentes. Mesmo assim, por precaução e para garantia do bem-estar do animal, ele foi encaminhado para acompanhamento médico veterinário especializado. O maracajá segue sob acompanhamento especializado e, caso não sejam constatados ferimentos, deverá ser devolvido ao seu habitat natural. A orientação das autoridades é que, ao encontrar animais silvestres feridos ou em situação de risco, a população acione os órgãos competentes e evite qualquer contato direto, preservando a segurança das pessoas e dos próprios animais. Essa ocorrência reforça a importância da participação da comunidade na proteção da fauna silvestre.
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3: Hoje vamos falar sobre investimentos importantes em infraestrutura urbana aqui em Itacará. Diversas ruas estão recebendo pavimentação, melhorando a mobilidade e valorizando os bairros e trazendo mais qualidade de vida à população. E para falar sobre essas obras, conversamos com o prefeito de Itacará, Aldair Biasiolo. Prefeito, boa tarde. Para começarmos, qual a importância dessas obras de pavimentação para o desenvolvimento de Itacará?
4: Boa tarde, Jean. Boa tarde aí a todos os ouvintes da Rádio Itacará, da RBV. Então, é de extrema importância, né, desde que a gente assumiu a gestão aí, né, estamos na segunda gestão, a gente já investiu em torno de 9 milhões de reais somente nas ruas da cidade. Então, esse último pacote de obras aí foi investido 1 milhão 122, né, então várias ruas. A próxima semana a gente vai estar finalizando aí a João Menezes e a 21 de abril. Então, é um investimento de extrema importância para o nosso município. Quando a gente faz essa pavimentação, tanto em pavimentação asfáltica, como em concreto, a gente acaba valorizando, né, a cidade, dando mais segurança para a circulação dos veículos. Também a gente, a questão da iluminação juntamente com a pavimentação, dando mais segurança também para a nossa população.
3: Estamos falando de um investimento de mais de 1,1 milhão aí de reais. E de onde vem esses recursos? São próprios, emendas, financiamentos?
4: Esse investimento aí do 1,122 milhão aí são recursos próprios da prefeitura, né? A gente, essas obras a gente resolveu fazer com recursos próprios. Claro que as outras obras que aconteceram na cidade tinha bastante recursos de governo, de deputados, mas esse pacote de obras, exclusivamente dessas ruas, são recursos próprios.
3: No caso da rua Maria de Lourdes, que já foi pavimentada em frente à nova UBS, qual o impacto direto dessa obra para a comunidade e para quem utiliza a unidade de saúde?
4: Com certeza, né, já a unidade nova ali, o trânsito de pessoas, o fluxo é muito grande, né? Então, a gente tendo essa rua pavimentada aí, ela causa, né, que nem eu falei, mais conforto, mais comodidade para os nossos pacientes acessar a nova UBS.
3: Sabemos que obras trazem transtornos temporários, né, prefeito? E como a prefeitura tem trabalhado para minimizar esses impactos no dia a dia dos moradores?
4: A gente sabe, né, que a hora que faz obra acaba causando transtorno, poeira, acaba o trânsito dos veículos, fica mais difícil. Então a gente está sempre aí, antes de iniciar as obras, a gente sempre vai nas redes sociais, avisa, né, com antecedência a execução dessas obras. E claro, a gente aproveita aí também, aonde causa muita poeira, a gente acaba indo com os tratores, caminhão, molhando essas ruas para não afetar os comércios e as casas. Mas a gente sempre pede a compreensão do pessoal, que sempre antes faz essas obras é para melhorar a qualidade de vida da população tangarense.
3: Para encerrar, prefeito, qual a mensagem que o senhor deixa aí para a população do Itacará que está sendo contemplada com essas melhorias e também para o povo em geral?
4: Eu acho assim, né, como gestor público, a gente sempre procura fazer o melhor, né, para a nossa população. Claro que a gente tem muita coisa que a gente quer fazer, a gente acaba esbarrando na burocracia, né, do poder público, mas pode ter certeza que a nossa gestão aí, Bitinho Oscar, a gente está sempre trabalhando para o melhor do nosso povo tangarense.
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3: Na última sexta-feira, dia 29,

0: Reuniu-se os secretários municipais e a Defesa Civil para definir ações preventivas. E quem conversa com a gente é o prefeito de Tangará, Aldair Biasiolo. Prefeito, o que motivou essa reunião com as secretarias e a Defesa Civil na última sexta-feira?
1: A gente sabe, né, que a previsão do El Niño aí vem muito forte, então saiu o decreto do governo do estado. Então, juntamente com os secretários, né, vice-prefeito, as forças de segurança do nosso município, Defesa Civil, a gente fez essa reunião para fazer as estratégias, o que a gente pode fazer para prevenção desse possível ninho que está para vir.
0: Quais foram os principais pontos discutidos nesse encontro, prefeito?
1: A gente sabe, né, que o nosso município tem vários rios, pontes, tubulações, então a gente tem que fazer essa prevenção. Então, o que a gente está trabalhando aí nessa reunião, os possíveis pontos onde pode ser alagado, aonde pode causar transtorno, aonde pode, assim, deixar inviabilizada a passagem de veículos. Então, a gente está fazendo esse levantamento agora, nos próximos dias, o que pode ser feito para prevenir esse possível ninho que está para vir.
0: E a população também pode ajudar na prevenção. Que orientações o senhor deixa para os moradores nesse momento?
1: A gente sabe, né, quando acontece esses eventos climáticos, a gente tem, né, a estrutura, né, da prefeitura, Defesa Civil, bombeiros, forças de segurança, mas, gente, o nosso território do município é muito grande, a gente tem 1.300 quilômetros de estrada de chão, então isso, se afetar, atingir todo o município, a gente pede ajuda à população já para se prevenindo. Aonde tiver galhos, às vezes, nas estradas, principalmente na cidade também, não, segurar os lotes limpos, se tiver folha, essa folha vai cair na sarjeta e vai ir para a boca de lobo, e trancando a boca de lobo, causando aí inundamento das vias. Então a gente pede à população que nesses momentos aí de prevenção ajude, e caso venha ocorrer, também, né, quem pudesse ajudar aí, vamos ajudar o seu vizinho e quem precisar.
0: Para finalizar, prefeito, deixemos aberto para suas considerações finais.
1: Como eu falei, né, a gente já está trabalhando isso aí, então a gente já está trabalhando na limpeza de tubulações com as nossas máquinas, fazendo aquela limpeza de tubulações, a gente já está fazendo na entrada e na saída dos pontilhões, fazendo uma limpeza. Então, nos próximos dias a gente vai estar fazendo essa limpeza. A gente pede um pouco a compreensão, principalmente o pessoal do interior, que essas máquinas aí estavam trabalhando dentro das propriedades, a gente vai concentrar elas todas nas estradas para fazer essa prevenção aí para um possível ninho que está para vir.
0: Para o RBV Notícias, Jean Salve.
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5: A Câmara dos Deputados deve acelerar ainda neste mês a votação do projeto que amplia o limite de faturamento do microempreendedor individual, o MEI. A proposta já foi aprovada pelo Senado e aumenta o teto anual dos 81 mil para mais de 120 mil reais por mês. O texto também permite que o microempreendedor contrate até 2 funcionários. Na Câmara, porém, a discussão ganhou um alcance maior. O relator da proposta, deputado Jorge Goetem, defende que a atualização também contemple as demais faixas do Simples Nacional que estão sem reajuste há vários anos. A presidente da comissão especial que analisa o projeto, a deputada Anne Ortiz, argumenta que muitos empreendedores estão deixando a categoria de MEI não por crescimento dos negócios, mas pela defasagem dos limites anuais.
6: Nesses 8 anos aí que nós não temos a atualização do teto do faturamento. Faturamento não é lucro. E muitas vezes as empresas que acabam sendo obrigadas a sair da faixa, né, do Simples, ou empresas do MEI que não conseguem se manter, sendo empurradas para a faixa do lucro presumido, acabam infelizmente tendo que fechar suas portas, não conseguindo sobreviver e impactando diretamente na nossa economia.
5: O tema voltou ao centro das discussões após as negociações envolvendo o fim da escala 6x1. A avaliação de parlamentares é que a ampliação dos limites pode ajudar micro e pequenas empresas a absorverem os impactos dessas mudanças na jornada de trabalho. O relator Jorge Goetem também defende a criação de um mecanismo de correção automática nos limites de faturamento, evitando que novos reajustes dependam de mudanças legislativas. A expectativa da comissão especial é concluir os trabalhos nas próximas semanas para que a proposta seja votada ainda neste ano, antes do período eleitoral. Agência Rádio Web, de Brasília, Yuri Hudson.
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2: Alô, Brasil! Está no ar o programa Viva a Vida, da Pastoral da Criança.
3: Olá, amigo ouvinte! É com grande alegria que estamos aqui novamente para conversar com você.
2: E hoje, o programa Viva a Vida vai falar de um tema de grande interesse e, ao mesmo tempo, de muita preocupação para as famílias e comunidades.
3: Vamos conversar sobre o combate ao trabalho infantil. Fique

0: liberdade, a saúde, a assistência, a educação e a proteção.
1: Contudo, o trabalho infantil ainda é uma realidade. Milhares de crianças deixam de ir à escola e trabalham desde muito cedo nas lavouras, nas casas de família, nas ruas vendendo bugigangas e outros.
0: Para conhecermos um pouco mais todas essas questões, vamos conversar com a Milena Alves, analista de comunicação do Centro Marista de Defesa da Infância em Curitiba, Paraná.
1: Milena, o que é trabalho infantil e como ele se diferencia das tarefas domésticas realizadas por crianças e adolescentes?
2: A legislação brasileira, pela Constituição Federal, pelo Estatuto da Criança e do Adolescente, pela Lei do Aprendiz e leis correlacionadas, estabelece que trabalho infantil é aquele trabalho realizado por crianças e adolescentes abaixo da idade permitida ou que, mesmo dentro da idade permitida, traga prejuízo ao desenvolvimento físico, psicológico, moral, social, ao direito à educação desse adolescente. De 0 a 13 anos, é proibida qualquer forma de trabalho. A partir dos 14 anos, entre os 14 e 16, o trabalho continua sendo proibido, mas o adolescente ou adolescente que quiser entrar no mercado de trabalho pode fazer isso na condição de jovem aprendiz. E entre 16 e 18 anos tem uma permissão, mas ela é restrita. Os trabalhos exercidos, eles não podem ser noturnos, entre 10 da noite e 5 da manhã, ou atividades consideradas perigosas, insalubres ou que estão dentro da lista de piores formas de trabalho infantil. Para além das idades, a Organização Internacional do Trabalho tem uma definição de trabalho infantil que é complementar. O trabalho infantil é aquele que é perigoso para a saúde ou para o desenvolvimento da criança ou do adolescente, que exige muitas horas do dia ou que é realizado por crianças muito pequenas. E isso nos ajuda a diferenciar o trabalho infantil da colaboração familiar, que é aquela participação ocasional da criança ou do adolescente em atividades domésticas.
0: Milena, muitas pessoas dizem: eu trabalhei desde cedo e nunca me fez mal. Como podemos desconstruir essa ideia e mostrar a importância de proteger os direitos infantis hoje?
2: Antes do ECA, do Estatuto da Criança e do Adolescente, que é de 1990, tinha o Código de Menores de 1979, que considerava crianças e adolescentes que não estavam estudando e que não estavam trabalhando como potenciais delinquentes. Talvez algumas pessoas, na sua experiência individual, tenham considerado a experiência que tiveram com o trabalho na infância e na adolescência como algo positivo para a formação deles. Mas essa não é a regra. O que a gente vê é que o trabalho infantil traz prejuízos concretos, reais, para a vida de crianças e adolescentes.
0: Por que o trabalho infantil é prejudicial ao desenvolvimento físico, psicológico e educacional das crianças?
2: Quando a gente fala de desenvolvimento físico, tem um prejuízo porque o organismo, o corpo da criança e do adolescente está em fase de desenvolvimento e não está preparado para as mesmas situações que são enfrentadas por adultos no trabalho. Além disso, tem risco à integridade física, porque em muitos casos a gente está falando de trabalhos em condições insalubres, com ambientes perigosos, com substâncias perigosas e com riscos de acidentes. A gente também considera prejuízo à saúde mental, porque a criança e adolescente pode estar exposto a abuso físico, abuso psicológico, que pode resultar em problemas como ansiedade e como depressão. E além disso, você está privando a criança do seu direito ao lazer, ao seu direito ao descanso, ao seu direito ao brincar, que são aspectos importantes de um desenvolvimento pleno dessa criança. E pode, inclusive, afastar a criança da escola, levar ao abandono escolar.
3: Toda criança tem o direito à vida, à liberdade, à saúde, à assistência, à educação e à proteção. 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
0: Milena, quais são as piores formas de trabalho infantil na atualidade?
2: A Organização Internacional do Trabalho publicou a Convenção número 182, pedindo pela proibição das piores formas de trabalho infantil e ações imediatas para eliminar essas piores formas. Os critérios que a Organização Internacional estabeleceu para listar essas piores formas de trabalho infantil eram atividades análogas à escravidão, que envolvessem exploração sexual de crianças e adolescentes, que envolvessem crianças e adolescentes em atividades ilícitas, principalmente no tráfico de drogas, ou que implicassem no recrutamento de crianças e adolescentes em conflitos armados. Aqui no Brasil, a gente teve o decreto número 6.481 de 2008, que regulamentou essa convenção da OIT para criar a lista com as piores formas de trabalho infantil. São 93 atividades

0: são definidas em duas grandes categorias. A primeira, de trabalhos prejudiciais à saúde e à segurança, e a segunda, de trabalhos prejudiciais à moralidade.
1: Como o trabalho infantil afeta o acesso e a permanência da criança e do adolescente na escola?
0: A educação é um direito estabelecido pela Constituição Federal, estabelecido pelo Estatuto da Criança e do Adolescente, e o trabalho infantil interfere diretamente nesse direito. Uma menina ou menino vítima de trabalho infantil pode ter seu rendimento escolar afetado, pode até abandonar a escola, e isso vai trazer uma série de outras consequências no seu desenvolvimento pleno.
2: De que forma, Milena, a pobreza influencia a ocorrência do trabalho infantil?
0: O Ministério do Trabalho e do Emprego, num documento de 2023, ele traz algumas causas possíveis para a ocorrência do trabalho precoce. Tem a pobreza, a necessidade de complementar a renda familiar, a dificuldade de acesso à escola, uma má qualidade da educação, e isso pode levar também a um desinteresse pela escola, que também pode levar ao trabalho infantil. Também identifica que existe no mercado de trabalho uma demanda pelo trabalho de crianças e adolescentes, por ser mão de obra barata e precarizada. Tem um outro documento chamado Meia Infância, o Trabalho Infanto-Juvenil no Brasil Hoje, que é de 2014, que ele traz também um cenário de desejo para acessar bens materiais. Numa cultura que a gente tem o consumismo como um valor que acaba sendo muito apelativo, muito atrativo, também é algo que acaba fazendo com que crianças e adolescentes também procurem o trabalho infantil para poder acessar esses bens que eles não teriam acesso de outra forma.
1: Milena, como identificar situações de trabalho infantil no dia a dia ou na comunidade? E o que fazer diante disso?
0: Bom, quando a gente olha para os dados, a gente tem um cenário, um panorama da situação do trabalho infantil no Brasil, que aponta 1,6 milhão de crianças e adolescentes em situação de trabalho infantil, 586 mil crianças e adolescentes exercendo atividades que estão na lista de piores formas de trabalho infantil, e a gente consegue ir visualizando um perfil. 63%, quase 64% são meninos e 36% são meninas. E quando a gente se depara com uma situação de trabalho infantil no nosso dia a dia, o ideal é que a gente denuncie. Tem alguns canais possíveis para isso. Um deles é o Disque 100, pode ser por telefone, por WhatsApp, por e-mail, pelo site. A Unicef também tem um aplicativo, Proteja Brasil. Tem também um canal chamado Sistema IP, que é específico de combate ao trabalho infantil. Também é possível procurar o Ministério Público do Trabalho ou procurar também o Conselho Tutelar da sua cidade, da sua região, ou delegacias específicas de proteção à criança e adolescente. E para quem quiser conhecer um pouco mais sobre o tema, eu convido a conhecer o informe temático produzido pelo Centro de Malícia de Defesa da Infância e que está disponível no site kdparaná.org.br. Saúde.

0: Vamos conversar com a Maria Inês Monteiro de Freitas, coordenadora nacional da Pastoral da Criança.
1: Maria Inês, como o trabalho infantil prejudica a vida e o desenvolvimento de nossas crianças?
2: A Pastoral da Criança sempre somou esforços com outras entidades para combater e alertar a sociedade sobre o trabalho infantil. O trabalho infantil é uma realidade que impede crianças e adolescentes de viver plenamente sua infância, comprometendo seu desenvolvimento físico, emocional e educacional. Muitas vezes, devido à pobreza e às outras necessidades, muitas pessoas expõem as crianças a situações de risco, exploração e abandono escolar. Por isso, também cobramos políticas públicas que apoiem essas famílias e que permita vida digna para elas e seus filhos. Um forte abraço.

0: Hoje participa do Viva Vida o Piri Santana, líder e coordenador da Pastoral da Criança da Diocese de Bragança, Estado do Pará.
1: Piri, como a Pastoral da Criança, através dos seus líderes, orienta sobre o combate ao trabalho infantil nas comunidades?
2: Nossas lideranças atuam no combate ao trabalho infantil através das ações que desenvolvem na comunidade e nas famílias no dia a dia. Quando realizam as visitas e falam sobre a importância do cuidado, do carinho e do amor. Quando falamos sobre os indicadores de oportunidade e conquista, que fala da importância da criança brincar por necessidade, não por obrigação. Também quando as nossas lideranças realizam as celebrações da vida, que as líderes fazem palestras sobre o tema. E também as nossas líderes colaboram com campanhas, como a campanha do 18 de maio, que é o dia de combate ao abuso e exploração sexual, né, infantil, né, contra criança e adolescente. Então nossas líderes no dia a dia, através das simples ações que fazem com muito amor e muita alegria, consegue ajudar e conscientizar muitas famílias quanto a isso.
0: E agora vamos ouvir a mensagem amiga de Dom Frei Severino Klasen, arcebispo de Maringá, Paraná, e presidente da Pastoral da Criança.
3: 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Ninguém pode ficar de fora dessa luta. 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

0: E olha aí, pessoal, nosso programa está chegando ao fim.
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0: Obrigado pelo carinho da audiência e até o próximo Viva a Vida.
1: Até lá!
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2: Banco Central homologa novo Conselho de Administração do Sicoob Central Santa Catarina, Rio Grande do Sul, e posse será no dia 24 de junho. Cooperativas consolidam o Brasil como potência global de alimentos. FAESC manifesta preocupação com suspensão de medidas contra importação de leite em pó com prática de anti-dumping. Exportações de Santa Catarina avançam 2,5% no ano até maio e somam agora US$5 bilhões. E ainda teremos as notícias do agro direto de Brasília com Catherine Heights e o comentário da semana com Ivan Ramos. Este comentário na íntegra, estas e outras notícias, logo após a nossa mensagem cooperativista.
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1: Banco Central do Brasil homologou o Conselho de Administração do Sicoob Central Santa Catarina, Rio Grande do Sul, eleita em 29 de abril deste ano e que terá mandato até a Assembleia Geral Ordinária de 2030. A central foi comunicada por meio de ofício enviado no dia 26 de maio. A posse, então, está marcada para o dia 24 de junho em Florianópolis. Foram homologados pelo Banco Central os nomes do presidente Ivair Luiz Felipe Chiella e dos conselheiros Altair Antônio Fabro, Arli Zegatti, Carlos Roberto Utzig, Edson Fernandes Santos, Elmo Beurer, Fernando Calfaz, Ivonir Bus e Pedro Locks. Luiz Chiella vai substituir Rui Schneider da Silva, que presidiu o Sicoob Central Santa Catarina e Rio Grande do Sul por 27 anos. O novo presidente nasceu no município de Coronel Freitas, no oeste de Santa Catarina. Tem 61 anos, sendo 44 deles dedicados ao cooperativismo catarinense. O Sicoob Maxi Crédito, com sede em Chapecó, Santa Catarina, ingressou em 2006 como conselheiro de administração, passando por cargos como diretor operacional, vice-presidente, até chegar à presidência em 2016, cargo para o qual foi reeleito em 2024. Sob sua presidência, a cooperativa registrou uma trajetória de crescimento relevante, figurando hoje entre as 10 maiores instituições financeiras cooperativas do país. O agronegócio brasileiro vive um dos seus momentos mais robustos e cada vez mais cooperativas estão no centro dessa engrenagem. Não apenas como coadjuvantes, mas como protagonistas de um modelo que combina eficiência produtiva, inclusão econômica e visão de longo prazo. Este avanço também se traduz em escala e capacidade de investimento, segundo o Anuário do Cooperativismo Brasileiro 2025. O cooperativismo agropecuário brasileiro movimenta cerca de 438 bilhões de reais por ano, reunindo mais de 1 milhão de produtores rurais, organizados em aproximadamente 1.100 cooperativas, responsáveis por uma fatia expressiva da produção nacional. Dentro desse universo, grandes cooperativas já somam 150 bilhões de reais em faturamento e vêm ampliando sua atuação com aquisições estratégicas, avançando sobre setores em dificuldade e consolidando ainda mais sua presença no mercado, conforme levantamento da AGFED. Hoje, nomes como a Coamo, Aurora Coop e Copavel figuram entre as maiores organizações do setor, estampando rankings, relatórios internacionais e até publicações em revistas como a Forbes. Mais do que números, esse avanço reflete uma transformação estrutural. O cooperativismo passou a ser um dos pilares do agro nacional. Para o presidente da Aurora Coop, cooperativista e empresário Neivor Canton, esse crescimento não é casual. São vários fatores que explicam esse avanço: visão de futuro, capacidade gerencial, atualização tecnológica e investimentos permanentes. Na Aurora Coop, o crescimento está diretamente ligado à eficiência produtiva e à agregação de valor. A cooperativa reúne mais de 14 cooperativas filiadas, industrializa proteínas e lácteos e produz mais de 850 itens, presentes em 77% dos lares brasileiros e exportados para mais de 80 países. Segundo o presidente da Aurora Coop, Neivor Canton, a capacidade de integrar a cadeia produtiva foi a visão estratégica que levou as cooperativas a deixar de ser apenas fornecedoras de matéria-prima para assumir protagonismo na indústria de alimentos. Afirmou, esse movimento foi fundamental para ampliar mercados, fortalecer a competitividade e ganhar crescimento sustentável ao longo prazo. A Aurora Coop conta com forte foco na proteína animal e alimentos processados. A cooperativa industrializa grãos, aves, suínos e leite, gerando mais de 850 produtos, presentes em 77% dos lares brasileiros e exportados para mais de 80 países. As cooperativas compreenderam que precisavam ir além da matéria-prima e avançar na industrialização para entregar produtos finais de qualidade ao consumidor, disse o presidente Neivor Canton, cuja transformação do modelo foi determinante para conquistar esse posicionamento. Ele reforçou ainda que essa estratégia ampliou a competitividade internacional. Disse, a agregação de valor, aliada à eficiência produtiva e à capacidade de entender os mercados, é o que permite as cooperativas crescerem de forma sustentável e disputar espaço no cenário global. Para o presidente da Aurora Coop, Neivor Canton, os sinais desse novo ciclo já são claros. Até 2050, precisaremos dobrar a produção mundial de alimentos. O planeta dependerá cada vez mais do Brasil para garantir a segurança alimentar. Mais do que projeção, trata-se de uma mudança estrutural na geopolítica da produção de alimentos. Disse ainda, as cooperativas estão preparadas para isso. Vamos abastecer o mercado interno e também contribuir para alimentar mais de 1 bilhão de pessoas no mundo, sempre com produtos confiáveis e de qualidade, destacou Neivor Canton. Esse cenário abre espaço para um novo ciclo de crescimento sustentado por 4 grandes vetores estratégicos: tecnologia, sustentabilidade, expansão internacional e integração das cadeias produtivas, pilares que já começaram a redesenhar o papel das cooperativas no agro global. O Sicoob ultrapassou a marca de 10 milhões de cooperados. O marco reflete ciclo de crescimento consistente nos últimos 3 anos, quando a base contava com 6,9 milhões de cooperados, dezembro de 2022, expansão de 44%.

0: no período, impulsionada por um diferencial estrutural que nenhum banco tradicional consegue replicar. No modelo cooperativo, o cooperado não é cliente, é dono. Esse diferencial tem se traduzido em uma adesão cada vez maior. Atualmente, a base reúne mais de 8 milhões de pessoas físicas e 2 milhões de pessoas jurídicas, entre elas, mais de 600 mil produtores rurais, retratando a pluralidade de perfis que encontram no cooperativismo financeiro uma alternativa sólida, sustentável e comprometida com seus interesses. Reunir mais de 10 milhões de cooperados em um ambiente financeiro cada vez mais competitivo e fragmentado exigiu uma combinação precisa de solidez institucional, inovação e posicionamento de marca. Não basta ter o produto, é preciso ter propósito claro e capacidade de entregá-lo de forma consistente. O que estamos vendo é que o cooperativismo financeiro deixou de ser uma opção de nicho e passou a ser uma escolha estratégica para um número crescente de brasileiros. E ainda estamos no início dessa curva, afirmou Marco Aurélio Almada, diretor-presidente do Sicoob. Para sustentar esse crescimento, o Sicoob combina pilares que raramente coexistem em uma única instituição. A capilaridade é um deles, com 4.700 pontos de atendimento físico em todo o país, incluindo atuação exclusiva em centenas de municípios. O sistema garante proximidade real com as comunidades que o mercado financeiro tradicional historicamente não alcançou. O crescimento da base vem acompanhado de um movimento igualmente estratégico, o aprofundamento da relação com o cooperado. Nos últimos anos, o Sicoob investiu em iniciativas que vão além da aquisição, focando em experiência, principalidade e na redução da fragmentação financeira. Um cooperado que concentra sua vida financeira no Sicoob e que percebe valor concreto no modelo é mais do que um número na base, é um defensor do cooperativismo. Essa identificação se constrói também fora das agências. Em 2025, cerca de R$ 567 milhões de reais foram destinados a iniciativas de impacto social em educação, empreendedorismo, cultura e inclusão financeira. Quando o cooperado vê o sistema agindo em favor da sua comunidade, a relação deixa de ser transacional e passa a ser de pertencimento. E é exatamente esse vínculo que transforma a instituição financeira em escolha principal. Finalizou Almada. E a seguir, depois da nossa mensagem cooperativista, as notícias do Senar da semana. Aguardem!
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0: A Federação da Agricultura e Pecuária do Estado de Santa Catarina, FAESC, recebeu com preocupação a decisão do Comitê Executivo de Gestão da Câmara de Comércio Exterior, GSEX-CAMEX, de suspender a aplicação imediata de medidas antidumping sobre as importações de leite em pó provenientes da Argentina e do Uruguai. A iniciativa causa apreensão do setor produtivo de Santa Catarina, um dos maiores estados produtores de leite do Brasil, especialmente porque o próprio governo federal reconheceu a existência de práticas desleais de comércio nas importações desses países. Mesmo com a comprovação do dumping e da recomendação técnica da aplicação das tarifas, a decisão foi suspensa em razão da preocupação relacionada aos possíveis impactos econômicos. Dessa forma, o setor produtivo continua vulnerável às práticas desleais de comércio, conforme demonstrado pela Confederação da Agricultura e Pecuária do Brasil, CNA, ao longo da investigação. O mecanismo utilizado para suspender as tarifas foi a abertura de uma avaliação de interesse público, permitindo que o governo analise os possíveis impactos da medida sobre a economia e as relações diplomáticas no âmbito do Mercosul. O presidente do sistema FAESC-SENAR, José Zeferino Pedroso, ressaltou que Santa Catarina possui uma das cadeias leiteiras mais importantes do país, com milhares de famílias rurais dependentes da atividade. A concorrência com produtos importados a preços artificialmente reduzidos compromete a renda dos produtores, desestimula investimentos e ameaça a sustentabilidade da produção. A FAESC reforça seu apoio às iniciativas conduzidas pela Confederação da Agricultura e Pecuária do Brasil, CNA, em defesa da cadeia produtiva do leite e entende que é fundamental assegurar condições justas de concorrência para os produtores brasileiros. Disse Zezo Pedroso, vamos seguir trabalhando para que a produção nacional receba a proteção necessária diante das comprovadas práticas desleais de comércio. A CNA também lamentou a decisão e destacou que a correção dessas práticas desleais não deverá provocar efeitos negativos para a economia brasileira. Segundo a entidade, o leite em pó possui participação reduzida no Índice Nacional de Preço do Consumidor Amplo, IPCA, representando apenas 0,2% na média dos últimos 5 anos. Além disso, os principais produtos lácteos consumidos pela população, como leite de longa-vida, queijos e derivados, não seriam afetados pela aplicação das medidas de defesa comercial. Os produtores brasileiros de leite têm enfrentado concorrência com preços artificialmente baixos nos últimos anos e as importações exportações bater um novo recorde em 2026. A Argentina e o Uruguai foram responsáveis por 90% dos 604 milhões de litros de leite que

0: equivalentes a preços carregados de distorções de até 60%. Apresentar análises atualizadas e projeções estratégicas sobre o mercado de fertilizantes e com isso contribuir para o planejamento e a tomada de decisões no agronegócio. Com esse objetivo, o Sistema Faesc Senar e as Safras e Mercado promovem o webinar sobre o cenário de defesa e demanda global, perspectivas para o mercado de fertilizantes. Esse encontro virtual ocorrerá no dia 22 de junho, segunda-feira, às 19 horas, com a participação da engenheira agrônoma Maísa Romanello, especialista em fertilizantes da Safras e Mercado. Durante a apresentação, serão abordados os principais movimentos da oferta e da demanda mundial de fertilizantes, bem como os reflexos desse cenário para o mercado brasileiro. Para o presidente do Sistema Faesc Senar, José Zeferino Pedroso, a iniciativa reforça o compromisso de disponibilizar informações qualificadas ao setor produtivo. Segundo ele, a parceria com a Safras e Mercado tem contribuído para ampliar o acesso a análises confiáveis e conteúdos estratégicos. Em um ambiente cada vez mais dinâmico e competitivo, contar com informações de qualidade é indispensável para a tomada de decisões. Esse webinar busca fortalecer o conhecimento e a capacidade de planejamento de todos os profissionais que atuam no agronegócio. O evento é gratuito e aberto ao público, com foco especial em produtores rurais, sindicatos rurais, lideranças do setor, técnicos e demais interessados em compreender as tendências e as perspectivas do mercado agrícola. As inscrições podem ser realizadas pelo site da Faesc, sistemafaesc.com.br. Mais informações pelo WhatsApp 489-9182-5661.
1: Agora, direto de Brasília, as informações do agro e do cooperativismo, com Catherine Heitz.
2: Olá, agroamigo ouvinte, eu sou a Catherine Heitz e trago uma análise da política de Brasília que reflete no agronegócio. A primeira semana de junho mostrou que o agro brasileiro está lidando com riscos que já ultrapassaram muito a porteira. O produtor continua preocupado com o clima, produtividade, custo de produção, mercado, mas agora precisa olhar principalmente para crédito, segurança institucional, comércio internacional, compliance e, claro, as decisões tomadas fora do Brasil. A semana começou com Santa Catarina reforçando sua força no agronegócio. O mapa do agro catarinense, divulgado pela Facisc, mostrou um movimento no setor de 144 bilhões de reais, o que leva o estado a ser a quinta maior potência do agro no Brasil. Mas junto com os bons números vieram também os alertas internacionais, principalmente. O governo Donald Trump abriu uma investigação contra as gigantes da proteína animal, incluindo a JBS. E o tema envolve a concentração econômica, principalmente de segurança alimentar e geopolítica. Quando uma empresa brasileira entra nesse tipo de discussão nos Estados Unidos, o sistema de carnes precisa, claro, acompanhar de perto os possíveis reflexos comerciais e também de imagem. A União Europeia também manteve a pressão sobre a exportação brasileira de produtos de origem animal, como carnes, aves, ovos e mel. Seguem no radar principalmente as exigências sanitárias. O Brasil terá auditorias importantes nas próximas semanas. E uma delas começa agora com as inspeções previstas em Santa Catarina e no Rio Grande do Norte, especialmente com o impacto aí sobre o sistema sanitário e a possibilidade de retomada das exportações de pescado ao bloco europeu. Outro ponto forte da semana foi, sem dúvidas, o leite. O governo federal reconheceu oficialmente a prática do dumping nas importações de leite em pó, vindos da Argentina e também do Uruguai, mas adiou a aplicação de tarifas desse antidumping, que na prática foi comprovado em algumas situações a margens de até 60%. Isso, claro, gerou uma reação da Frente Parlamentar Agropecuária, da CNA e também de entidades ligadas ao leite, especialmente porque a cadeia já enfrenta um custo alto, margens apertadas e dificuldade de permanência no campo. No crédito rural, o sinal também é de preocupação. A inadimplência chegou a 8,2% no fechamento de 2025, enquanto a inadimplência no crédito rural, com recursos direcionados, atingiu 7,4%. Esse é o segundo maior índice da série histórica. E esses números reforçam a pressão pela votação da renegociação das dívidas rurais no Congresso. E este, claro, será um dos temas centrais aí da próxima semana. A Frente Parlamentar Agropecuária deve concentrar esforços para avançar com projetos de renegociação de dívidas, além das negociações sobre seguro rural e plano safra. Já o governo, por outro lado, tenta construir propostas aí mais restritivas, preocupado com o impacto fiscal. O plano safra também entra no radar. O governo promete aí um anúncio de 550 bilhões de reais no ciclo 26-27. Mas o ponto principal não é apenas valor.

0: O produtor quer saber se esse recurso vai chegar de fato lá na ponta, com juros viáveis, prazo adequado, seguro rural funcionando e, claro, as condições reais de contratação. Eu fico por aqui, de Brasília para o Sistema Feco Agro, Ketlin Heinz.
1: E a seguir, depois da nossa mensagem cooperativista, as notícias do mercado agrícola da semana. Aguardem.
2: A agricultura catarinense é uma das mais dinâmicas, diversificadas e competitivas do Brasil. Seu desenvolvimento e sua modernização contam com o apoio da Federação da Agricultura e Pecuária do Estado de Santa Catarina e do Serviço Nacional de Aprendizagem Rural, Senar Santa Catarina. A FAESC, em perfeita sintonia com os sindicatos rurais, promove a defesa técnica e política do agronegócio Barriga Verde. E o Senar qualifica e capacita os produtores rurais e suas famílias para permanente busca da eficiência no campo. FAESC e Senar, instituições a serviço do setor primário da economia catarinense.
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1: As exportações de Santa Catarina atingiram um montante de US$5 bilhões no acumulado do ano até maio de 2026, num aumento de 2,5% na comparação com o mesmo período do ano anterior. Para o presidente da Federação das Indústrias de Santa Catarina, Fiesc, Gilberto Selemi, os dados comprovam a resiliência da economia catarinense frente às oscilações internacionais. Ele disse, a recuperação das exportações está ancorada na competitividade do complexo da proteína animal, que lidera a pauta exportadora catarinense, e também na diversidade produtiva e na capacidade de adaptação das cadeias industriais de maior valor agregado do estado, destacou. As carnes de aves lideraram a pauta exportadora com US$1,08 bilhão, seguidas de perto pelas exportações de carne suína, que somaram US$721,30 milhões. Na sequência, completando os cinco principais itens vendidos ao exterior, aparecem os motores elétricos com US$260,20 milhões, a soja com US$253,98 milhões e a madeira serrada com US$161,57 milhões, segundo dados compilados pelo Observatório Fiesc. De janeiro a maio, a China figurou como principal destino de mercadorias catarinenses, absorvendo US$518,73 milhões, seguida pelos Estados Unidos, que registraram US$456,98 milhões. As exportações para o Japão somaram US$396,14 milhões, enquanto que para a Argentina foram US$335,69 milhões, seguidas pelo México, com US$280,97 milhões. Já as importações catarinenses totalizaram US$14,9 bilhões, que corresponde a um avanço de 5,8% frente ao mesmo período de 2025. Para o economista Ailton Manuel Pereira Júnior, do Observatório Fiesc, esse crescimento reflete a retomada da atividade fabril no estado e a necessidade de abastecimento de linhas de produção locais. E a seguir, o comentário da semana com Ivan Ramos. Hoje com o título, Orgulho de Ser Agro em Santa Catarina. Aguardem.

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1: O reconhecimento da importância do agro para o nosso país parece já estar consolidado na consciência da população urbana. Não apenas em termos econômicos, para o abastecimento interno e para as exportações, mas também por ser a mola propulsora de inúmeras outras atividades derivadas do setor rural. As estatísticas mostram isso, embora ainda existam governantes acusando o agro de fascista. Para nós catarinenses, o agro nos orgulha ainda mais. Apesar da nossa área territorial reduzida, somos importantes na produção de alimentos de qualidade, com grande produtividade e reconhecimento internacional dos nossos produtos. E olha que não somos os maiores produtores de grãos, de algodão, café, cacau, suco, laranja e outras commodities agrícolas disputadas nos principais mercados consumidores do mundo. Mas somos eficientes em rentabilidade por hectare. Nossa diversificação de atividades no campo nos garante posições de destaque na produção das mais variadas culturas agrícolas e pecuárias. Somos predominantemente formados por pequenas propriedades, com áreas de cultivo restritas, e por isso mesmo precisamos diversificar a produção, o que nos coloca em posição diferenciada nas atividades agropecuárias. O mapa do agronegócio catarinense, divulgado recentemente pela FACISC, a Federação das Associações Empresariais de Santa Catarina, nos mostra uma infinidade de produtos nos quais somos líderes.

0: e que nem mesmo nós, catarinenses, conhecemos os detalhes. O importante trabalho da FACISC permite reconhecer não apenas nossa liderança na produção de maçã, cebola, mel, suínos, peixes, ostras e carnes, por exemplo, mas também de tantos outros produtos que nem aparecem nas estatísticas do cotidiano, mas fazem parte do nosso agro e cuja soma contribui para a movimentação das empresas nos centros urbanos que têm ligação direta com o setor. O mapa reafirma ainda que 70% das exportações catarinenses têm origem do agro e que as importações, especialmente de fertilizantes, representa 22% do total importado pelo estado. Segundo o levantamento, cerca de 1 milhão e 600 mil trabalhadores catarinenses têm relação direta ou indireta com o agronegócio, o que corresponde a aproximadamente 39% do total dos empregos. O trabalho realizado pela FACISC, apresentado pela segunda vez na gestão de Elson Otto, oportuniza que o Estado e o país conheçam os detalhes o quanto somos diversificados e eficientes no setor agropecuário, mas também o quanto contribuímos para o desenvolvimento socioeconômico de Santa Catarina. Como destacou o presidente Elson na abertura da solenidade de divulgação do mapa deste ano, pouca gente reconhece que o agro é responsável por grande parte da geração de tributos no Estado e que muitas vezes até as autoridades deixam de reconhecer que é esse setor que movimenta a economia e faz gerar receitas em diversas outras atividades. Segundo o mapa divulgado pela FACISC, a produção estimada do agro em Santa Catarina é de R$ 144 bilhões, representando 6% de todo o agronegócio brasileiro, além de apresentar crescimento acima da média nacional nos últimos anos. O levantamento mostra ainda que o agronegócio corresponde a 35% da economia catarinense, movimenta cerca de 470 mil empresas, emprega 1 bilhão e 600 mil pessoas e representa 12 bilhões de arrecadação estadual. O presidente da FACISC, Elson Otto, destacou que o estudo evidencia a força econômica do Estado em comparação com os principais polos produtivos do país. Santa Catarina disputa espaços com estados muito maiores em território e extensão agrícola. Mesmo assim, o Estado aparece entre os líderes nacionais graças à força da agroindústria, da tecnologia, da produtividade e da capacidade empreendedora do produtor catarinense. Em síntese, o agro catarinense está bem na foto e orgulha a todos nós. Recomendamos que todos acessem o mapa do agronegócio por meio do site da FACISC, que lá está sendo visto um completo raio-x da nossa agropecuária. Cabem elogios ao presidente Elson Otto, que mesmo sendo representante do comércio e da prestação de serviços, teve a visão de mostrar a valorização que o agro catarinense faz e o que representa para a economia e para a sociedade catarinense. Precisamos que mais segmentos econômicos também olhassem por esse ângulo e, principalmente, que os políticos que têm o poder de decisão e têm das medidas que valorizam o setor reconheçam ainda mais essa importância. Pense nisso.
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pedimos também por todas as intenções manifestadas através das redes sociais. Queridos irmãos e irmãs, antes de iniciarmos a Santa Missa, convido a todos para rezarmos juntos o Terço Deo Gratias. Esta oração foi inspirada no modo que o bem-aventurado Francisco Jordan rezava. Em seu diário espiritual, ele repetia muitas vezes a expressão "Obrigado, Senhor", cultivando um coração sempre grato e confiante, mesmo diante das dificuldades e desafios da vida. A prática desse terço é muito simples. Nós iniciamos ele com o sinal da cruz e nas três primeiras contas nós rezamos um Pai Nosso, uma Ave Maria e um Glória. E em seguida, nas 33 contas, dizemos "Obrigado, Senhor". O número 33 recorda os anos de vida terrena de Jesus Cristo. Ao rezarmos esse terço, somos convidados a despertar em nosso coração o espírito de louvor, gratidão e confiança. Rezemos então com fé e devoção, unidos como irmãos e irmãs, elevando ao Senhor nosso sincero agradecimento por tantas graças recebidas. Pai nosso que estais nos céus, santificado seja o vosso nome, venha a nós o vosso reino, seja feita a vossa vontade, assim na terra como no céu. O pão nosso de cada dia nos dai hoje, perdoai as nossas ofensas, perdoamos a quem nos tem ofendido, e não nos deixeis cair em tentação, mas livrai-nos do mal. Amém. Ave Maria, cheia de graça, o Senhor é convosco. Bendita sois vós entre as mulheres, e bendito é o fruto do vosso ventre, Jesus. Santa Maria, Mãe de Deus, rogai por nós, pecadores, agora e na hora de nossa morte. Amém. Glória ao Pai, ao Filho e ao Espírito Santo, como era no princípio, agora e sempre. Amém. Obrigado, Senhor. Obrigado, Senhor. Obrigado, Senhor. Obrigado, Senhor. Obrigado, Senhor. Obrigado, Senhor. Obrigado, Senhor. Obrigado, Senhor. Obrigado, Senhor. Obrigado, Senhor. 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Obrigado, Senhor. Obrigado, Senhor. Obrigado, Senhor. Obrigado, Senhor. Obrigado, Senhor. Convido a todos que, pedindo a intercessão de Maria junto ao Senhor da Messe, para que continuem chamando e fortalecendo vocações para a vida na missão na Igreja, rezemos uma Ave Maria. Ave Maria, cheia de graça, o Senhor é convosco. Bendito sois vós entre as mulheres, e bendito é o fruto do vosso ventre, Jesus. Santa Maria, Mãe de Deus, rogai por nós, pecadores, agora e na hora de nossa morte. Amém. Saudamos a todos aqui presentes e aos que nos acompanham pelos meios de comunicação social. É com alegria que nos reunimos

para ouvir a palavra de Deus e celebrarmos o 10º domingo do tempo comum. Celebrar sua presença e renovar a nossa fé. No mês de junho, iniciemos também o mês salvatoriano. Tempo especial para recordarmos o legado do bem-aventurado Padre Francisco Maria da Cruz Jordão, fundador da família salvatoriana, que nos convida a anunciar o Jesus Salvador com a vida, as palavras e as nossas ações. O Evangelho desse domingo nos apresenta o chamado de Mateus. Jesus dirige o seu olhar misericordioso a um homem considerado pecador e lhe diz: segue-me. Com esse gesto, o Senhor nos recorda que ninguém está excluído do seu amor. Ele não veio para os perfeitos, mas para aqueles que necessitam da sua graça e de sua misericórdia. Por isso, sintamo-nos todos acolhidos. Deus nos chama pelo nome e nos convida a caminhar com Ele. Com alegria e gratidão, iniciemos esta celebração cantando.

0: Senhor é minha luz e salvação, de quem eu terei medo? O Senhor é a proteção da minha vida, perante quem eu tremerei? São eles inimigos e opressores que tropeçam e sucumbem. Em nome do Pai, do Filho e do Espírito Santo.
1: Amém.
0: A graça do nosso Senhor Jesus Cristo, amor do Pai, e a comunhão do Espírito Santo estejam sempre convosco.
1: Bendito seja Deus que nos reuniu no amor de Cristo.
0: Então vamos baixar um pouquinho a nossa cabeça, examinar nossa consciência, reconhecer os nossos pecados, as nossas fraquezas, as nossas infidelidades a Deus, quando nós não o seguimos com o coração contrito, arrependido. Então agora vamos examinar nossa consciência e, arrependidos dos nossos pecados, confessemos os nossos pecados. Confessa a Deus Todo-Poderoso.
1: E a vós, irmãos e irmãs, que pequei muitas vezes por pensamentos e palavras, atos e omissões, por minha culpa, minha tão grande culpa. E peço à Virgem Maria, aos anjos e santos, e a vós, irmãos e irmãs, que rogueis por mim a Deus nosso Senhor.
0: Deus Todo-Poderoso, rico em compaixão e misericórdia, perdoe os nossos pecados e nos conduza à vida eterna.
1: Amém.
0: Senhor, tende piedade de nós.
1: Senhor, tende piedade de nós.
0: Cristo, tende piedade de nós.
1: Cristo, tende piedade de nós.
0: Senhor, tende piedade de nós.
1: Senhor, tende piedade de nós.
0: Cantemos com alegria o nosso hino de louvor.

0: Oremos. No silêncio do coração, cada um conversa um pouquinho com Deus e apresente assim a sua intenção particular para esta nossa Santa Missa. Ó Deus, fonte de todo bem, atendei ao nosso apelo e fazei-nos, por vossa inspiração, pensar o que é certo e realizá-lo com a vossa ajuda. Por nosso Senhor Jesus Cristo, vosso Filho, que é Deus, e convosco vive e reina na unidade do Espírito Santo, por todos os séculos dos séculos.
1: Amém. Na liturgia da palavra, é o próprio Deus que nos fala e ilumina nossa caminhada. Abramos o coração para acolher a sua mensagem e permitir que ela produza frutos em nossa vida.
2: Leitura da profecia de Oséias. É preciso saber segui-lo para reconhecer o Senhor. Certa como a aurora que é a sua vinda, ele virá até nós como as primeiras chuvas, como as chuvas tardias que regam o solo. Como vou tratá-lo, Efraim? Como vou tratar-te, Judá? O vosso amor é como uma nuvem pela manhã, como o orvalho que cedo se desfaz. Eu os desbastei por meio dos profetas, arrasei-os com as palavras da minha boca. Como luz, expandiram-se meus juízos. Quero amor e não sacrifícios. Conhecimento de Deus mais do que holocaustos. Palavra do Senhor.
1: Graças a Deus.

0: Leitura da carta de São Paulo aos Romanos. Irmãos, Abraão, contra toda a humana esperança, firmou-se na esperança e na fé. Assim, tornou-se pai de muitos povos, conforme lhe fora dito: assim será a tua posteridade. Abraão não fraquejou na fé à vista de seu físico desfigurado pela idade, cerca de 100 anos, ou considerando o útero de Sara já incapaz de conceber. Diante da promessa divina, não duvidou por falta de fé, mas revigorou-se na fé e deu glória a Deus, convencido de que Deus tem poder para cumprir o que prometeu. Esta sua atitude de fé lhe foi creditada como justiça. Afirmando que a fé lhe foi creditada como justiça, a Escritura visa não só à pessoa de Abraão, mas também a nós, pois a fé será creditada também para nós que cremos naquele que ressuscitou dos mortos, Jesus, nosso Senhor. Ele, Jesus, foi entregue por causa de nossos pecados e foi ressuscitado para nossa justificação. Palavra do Senhor.
1: Graças a Deus.

0: Senhor esteja convosco.
1: Ele está no meio de nós.
0: Proclamação do Evangelho de Jesus Cristo segundo Mateus.
1: Glória a vós, Senhor.
0: Naquele tempo, partindo dali, Jesus viu um homem chamado Mateus, sentado na coletoria de impostos, e disse-lhe: segue-me. Ele se levantou e seguiu a Jesus. Enquanto Jesus estava à mesa em casa de Mateus, vieram muitos cobradores de impostos e pecadores e sentaram-se à mesa com Jesus e seus discípulos. Alguns fariseus viram isso e perguntaram aos discípulos: por que vosso mestre come com os cobradores de impostos e pecadores? Jesus ouviu a pergunta e respondeu: aqueles que têm saúde não precisam de médico, mas sim os doentes. Aprendei, pois, o que significa: quero misericórdia e não sacrifício. De fato, eu não vim para chamar os justos, mas os pecadores. Palavra da salvação.
1: Glória.

Irmãos e irmãs, então, hoje já chegamos na liturgia do décimo domingo do tempo comum. A liturgia de hoje, ela nos convida ao seguimento. Então nós ouvimos ali na primeira leitura falando que nós, para conhecermos a Deus, temos que segui-lo para poder amá-lo. E depois também Jesus, já no Evangelho, é o próprio Jesus fazendo o convite para Mateus. Jesus vê Mateus e o convida: segue-me. Então hoje a liturgia nos convida ao seguimento a Jesus, ao seguimento assim que, como Jesus Cristo, ele seguiu o seu Pai, ele foi fiel, ele quer também que nós o sigamos e sejamos sempre fiéis. Então, como que nós devemos fazer para seguir a Jesus Cristo? Quais são os passos, quais são os caminhos que Jesus nos conduz para esse seguimento? Na primeira leitura, nós ouvimos, então, dizendo que nós devemos cada vez mais amar, ter esse amor a Deus, assim, ter esse amor a Deus, que é o conhecimento. E como que se dá esse conhecimento de Deus? O conhecimento de Deus se dá através da escuta atenta da palavra de Deus, escutando a palavra de Deus, obedecendo aos seus mandamentos. Para poder a gente seguir a Jesus Cristo, temos que fazer aquilo que Jesus Cristo, ele fez, que ele amou, ele usou a misericórdia, a compaixão, a bondade. Todos esses sentimentos, todos esses dons, esses talentos que Jesus colocou em prática, ele quer também que nós o vivamos. E assim, para poder a gente seguir a Jesus Cristo, nós ouvimos também um segundo passo, que além de conhecer a Deus, além de a gente ter essa intimidade com Deus, nós encontramos um segundo passo, que é o passo da fé. Aquela fé que Abraão teve, nós ouvimos na segunda leitura, aquela fé que ele colocou toda a sua confiança e a

0: esperança em Deus. Ele foi confiante na promessa de Deus, que Deus disse que iria fazer com que ele iria ter uma descendência, uma grande descendência. E ali ele colocou toda a sua confiança, a sua esperança, e ele também teve uma provação, que o seu filho Isaac, ele com seu filho Isaac, que seu filho único Isaac, ele estava, Deus pediu para que ele pudesse sacrificar o seu filho, mas eis que Deus, ele providenciou ali um cordeiro, então não deixou que Abraão sacrificasse o seu filho Isaac. Então tudo isso, ele colocou toda a sua confiança, a sua esperança em Deus, e ele foi confiando, e ele é conhecido assim como o pai da fé, o nosso pai da fé, porque ele confiou, ele teve essa confiança, essa esperança. Então que nós possamos também ter essa fé madura, essa fé convicta que Abraão teve. Já chegando no Santo Evangelho, nós vimos ali que Jesus, ele antes de fazer o convite para Mateus, ele vê Mateus, mas ele vê não com um olhar de julgamento, porque Mateus, ele era cobrador de impostos. Todo cobrador de impostos, eles eram chamados de pecadores públicos, ou seja, eram aqueles que não eram bem visto pela sociedade, eram aqueles que eles, como cobravam impostos, eles eram assim criticados, eles não eram bem vistos pela sociedade. Então, Jesus, ao ver Mateus, ele não critica Mateus, mas ele faz esse convite para poder Mateus para poder buscar a conversão. Depois, então, Jesus fala: segue-me. E a partir daquele segmento, nós vimos então que Mateus, ele estava sentado. Aí quando ele ouve o chamado de Jesus, ele levanta e vai e segue a Jesus. Então, essa é a parte do nosso segmento também, que nós devemos aprender como Mateus, devemos assim cada vez mais estar em prontidão, não ficar no comodismo sentado, mas devemos ficar em pé para poder a gente andar, seguir a Jesus, ou seja, andar atrás de Jesus, não querer andar também na frente de Jesus, porque a gente, que os discípulos, tem que andar sempre atrás do Mestre, para poder assim cada vez mais aprender, cada vez mais ter esse conhecimento de Deus, o conhecimento da misericórdia, da bondade, do perdão que Jesus Cristo, ele tanto ensinou aqui, ele quer que nós façamos da mesma forma. Então nós vimos assim que Jesus, ele propõe este segmento para Mateus e também propõe para cada um de nós, que nós busquemos sempre essa conversão diária, em todos os momentos, para que assim sigamos Jesus Cristo com maior convicção. Que assim seja, louvado seja nosso Senhor Jesus Cristo. Fiquemos em pé e vamos professar nossa fé rezando: creio em Deus Pai Todo-Poderoso, Santo, nasceu da Virgem Maria, padeceu sob Pôncio Pilatos, foi crucificado, morto e sepultado, desceu à mansão dos mortos, ressuscitou o terceiro dia, subiu aos céus, está sentada à direita de Deus Pai Todo-Poderoso, donde há de vir julgar os vivos e mortos. Creio no Espírito Santo, na Santa Igreja Católica,
1: na comunhão dos santos, na
0: remissão dos pecados, na ressurreição da carne e na vida eterna. Amém. Irmãos e irmãs, vamos agora nesse momento apresentar os nossos pedidos, na certeza de que Deus, Ele sempre acolhe os nossos apelos, as nossas necessidades. E a cada prece feita, nós vamos dizer: dai-nos um coração misericordioso, ó Pai.
1: Dai-nos um coração misericordioso, ó Pai.
2: Para que vossa Igreja, guiada por seus pastores, viva e testemunhe vossa misericórdia, que sempre acolhe e jamais condena.
1: Dai-nos um coração misericordioso, ó Pai.
2: Para que vivamos a certeza de que vós tendes poder de nos dar um coração misericordioso como o vosso, rezemos.
1: Dai-nos um coração misericordioso, ó Pai.
2: Iluminai os governantes e fortalecei os médicos, enfermeiros e cuidadores, que eles exerçam sua vocação com paciência, amor e dedicação aos mais vulneráveis, rezemos.
1: Dai-nos um coração misericordioso, ó Pai.
2: Para que, inspirados no bem-aventurado Francisco da Cruz Jordan, fundador da família salvatoriana, tornemos Jesus Cristo cada vez mais amado e conhecido em nosso meio, rezemos.
1: Dai-nos um coração misericordioso, ó Pai.
0: E agora, no silêncio do coração, cada um conversa um pouquinho com Deus e apresente, assim, o seu pedido especial, na certeza de que Deus, na sua infinita bondade, misericórdia e compaixão, Ele acolhe os nossos pedidos. Ó Deus de infinita bondade, acolhei todos esses nossos pedidos apresentados aqui em alta voz e também aqueles que estão no silêncio do nosso coração. Isso vos pedimos por Cristo nosso Senhor.
1: Amém.
3: Enquanto cantamos o nosso ofertório, aqueles que desejarem poderão fazer a sua oferta material. E apresentamos ao Senhor não apenas nossos dons materiais, mas também nossa vida, nosso trabalho e nossas intenções.

0: irmãos e irmãs, para que o meu e o vosso sacrifício seja aceito por Deus Pai, que é Todo-Poderoso.
1: Receba o Senhor por tuas mãos este sacrifício para a glória do seu nome, para o nosso bem e de toda a sua santa igreja.
0: Olhai, Senhor, com bondade, nossa disposição em vos servir, para que nossa oferenda vos seja agradável e nos faça crescer no amor. Por Cristo nosso Senhor.
1: Amém.
0: O Senhor esteja convosco.
1: Ele está no meio de nós.
0: Corações ao alto.
1: O nosso coração está em Deus.
0: Demos graças ao Senhor nosso Deus.
1: É nosso dever e nossa salvação.
0: Na verdade é digno e justo, é nosso dever e salvação dar-vos graças sempre e em todo lugar. Senhor Pai Santo, Deus Eterno e Todo-Poderoso, por Cristo Senhor nosso. Compadecendo-se da fraqueza humana, Ele se dignou nascer da Virgem Maria. Morrendo na cruz, livrou-nos da morte eterna e, ressurgindo dos mortos, deu-nos a vida para sempre. Por isso, com os anjos e arcanjos, os tronos e as dominações e todos os coros celestes, entoamos o hino da vossa glória, cantando a uma só voz.

0: verdade, ó Pai, vós sois santo, fonte de toda santidade. Santificai, pois, estes dons, derramando sobre eles o vosso Espírito, a fim de que se tornem para nós o corpo e o sangue de nosso Senhor Jesus Cristo.
1: Enviai o vosso Espírito Santo.
0: Estando para ser entregue e abraçando livremente a paixão, Jesus tomou o pão, pronunciou a bênção de ação de graças, partiu e o deu aos seus discípulos, dizendo: tomai todos e comei. Isto é meu corpo, que será entregue por vós.

Do mesmo modo, no fim da ceia, ele tomou o cálice em suas mãos e, dando graças novamente, o entregou aos seus discípulos, dizendo: tomai todos e bebei. Este é o cálice do meu sangue, o sangue da nova e eterna

0: Mistério da fé para a salvação do mundo.
1: Salvador do mundo, salvai-nos. Vós que nos libertastes pela cruz e ressurreição.
0: Celebrando, pois, o memorial da morte e ressurreição do vosso Filho, nós vos oferecemos, ó Pai, o pão da vida e o cálice da salvação, e vos agradecemos porque nos tornaste dignos de estar aqui na vossa presença e vos servir.
1: Aceitai, ó Senhor, a nossa oferta.
0: Suplicante vos pedimos que, participando do corpo e sangue de Cristo, sejamos reunidos pelo Espírito Santo num só corpo.
1: O Espírito nos una num só corpo.
2: Aonde lembrai-vos, ó Pai, da vossa Igreja, que se faz presente pelo mundo inteiro, que ela cresça na caridade com o Papa, nosso bispo, os bispos do mundo inteiro, os bispos de Águas e todos os ministros do vosso povo.
1: Lembrai-vos, ó Pai, da vossa Igreja.
0: Lembrai-vos também na vossa misericórdia dos nossos irmãos e irmãs que adormeceram na esperança da ressurreição. Nesse momento, vamos lembrar todos os nossos entes queridos, amigos, parentes, familiares que já partiram desta vida. Lembremos todos aqueles falecidos que foram apresentados no início desta Santa Missa e de todos os que partiram desta vida, acolhei junto a vós na luz da vossa face.
1: Concedei-lhes, ó Senhor, a luz eterna.
0: Enfim, nós os pedimos, tende piedade de todos nós e dai-nos participar da vida eterna com a Virgem Maria, Mãe de Deus, com São José, o seu esposo, com os apóstolos, com os nossos bem-aventurados Francisco Jordan e Madre Maria dos Apóstolos, e todos os santos que neste mundo viveram na vossa amizade, a fim de vos louvarmos e glorificarmos por Jesus Cristo, o vosso Filho. Cristo, com Cristo e em Cristo. A vós, Deus Pai, o Todo-Poderoso, na unidade do Espírito Santo. Toda honra e toda glória por todos os séculos dos séculos.

0: guiados pelo Espírito Santo que ora em nós e por nós, elevemos as mãos ao Pai e rezamos juntos a oração que o próprio Jesus nos ensinou. Pai nosso,
1: que estais no céu, santificado seja o vosso nome.
2: Venha a nós o vosso reino, seja feita a vossa vontade, assim na terra como no céu. O pão nosso de cada dia nos dai hoje. Perdoai-nos as nossas ofensas, assim como nós perdoamos a quem nos tem ofendido. E não nos deixeis cair em tentação, mas livrai-nos do mal.
0: Livrai-nos de todos os males, ó Pai, dai-nos hoje a vossa paz. Ajudados pela vossa misericórdia, sejamos sempre livres do pecado e protegidos de todos os perigos, enquanto aguardamos a feliz esperança e a vinda do nosso Salvador, Jesus Cristo.
1: Vosso é o reino, o poder e a glória para sempre.
0: Senhor Jesus Cristo, disseste aos vossos apóstolos: eu vos deixo a paz, eu vos dou a minha paz. Não olhei os nossos pecados, mas a fé que anima a vossa igreja. Dá-lhe segundo o vosso desejo a paz e a unidade. Vós que sois Deus com o Pai e o Espírito Santo.
1: Amém.
0: A paz do Senhor esteja sempre convosco.
1: O amor de Cristo nos uniu.

0: Felizes os convidados e convidadas para a ceia do Senhor. Eis aqui o Cordeiro de Deus que tira todo o pecado do mundo.
1: Senhor, eu não sou digna de que entreis em minha morada, mas dizei uma palavra e serei salvo.

0: Oremos. Senhor de bondade, a vossa força salvadora nos liberte das más inclinações e nos conduza pelo caminho do bem, por Cristo nosso Senhor.
1: Amém.
0: Avisos?
2: Temos alguns avisos. Por ocasião do 50º aniversário da ordenação sacerdotal do padre Deolino Baldiceira, a Comissão da Pastoral Vocacional organizou para o próximo domingo, dia 14, às 18 horas, uma missa vocacional com bênção do Santíssimo Sacramento. Inspirados no Evangelho de Mateus, queremos nos unir em oração, pedindo ao Senhor da Messe que continue chamando e fortalecendo vocações para a vida e missão da Igreja. Convidamos a todos para participar desse momento especial de oração, na missa às 18 e em seguida a bênção do Santíssimo Sacramento, no dia 14. Temos um convite para a missa do dia 13 de junho, às 18 horas, missa em honra a Santo Antônio, convidando os namorados e toda a comunidade para participarem, com bênção dos namorados e distribuição dos pãezinhos. No sábado, às 18. No domingo, dia 14, haverá somente a distribuição dos pãezinhos. Que todos possam participar desse momento especial de fé e devoção. A prestação de contas aqui da comunidade matriz do mês.

0: de maio, a Comissão Administrativa e Econômica da Comunidade Matriz apresenta o resumo financeiro do mês de maio. Teve receitas de R$ 27.573,00 com 27 centavos e um total de despesas de R$ 21.554,00 e 32 centavos. O demonstrativo detalhado das receitas e despesas do mês estará fixado no mural ao lado da porta principal da igreja. Agradecemos a sua generosidade. Que Deus abençoe a todos.
1: Muito bem, então só mais um convite. Próxima sexta teremos a missa às 16 horas, a missa do Sagrado Coração de Jesus. Então todos estão convidados e convidadas para participar desta Santa Missa. Então vamos agora dirigir o nosso olhar ali para a imagem de Nossa Senhora. Vamos nesse

0: Maria, ela providencie cada vez mais santas vocações sacerdotais, religiosas, para a nossa província e para toda a nossa congregação dos salvatorianos, para as irmãs, os padres. Então, com essa intenção, rezemos. Ave Maria, de graça, vós entre as mulheres, e bendito é o fruto do vosso ventre, Jesus. Santa Maria, Mãe de Deus, rogai por nós, pecadores, agora e na hora de nossa morte. Amém. Glória ao Pai, ao Filho e ao Espírito Santo. Imaculada Conceição,
1: rogai por nós.
0: Bem-aventurados Francisco Jorda e Madre Teresa dos Apóstolos,
1: rogai por nós.
0: Então vamos nos preparar para receber a bênção. A nossa proteção está no nome do Senhor,
1: que fez o céu e a terra.
0: O Senhor esteja convosco.
1: Ele está no meio de nós.
0: Que Deus Todo-Poderoso vos abençoe, vos guarde e vos proteja hoje e sempre. Ele que é Pai e Filho e Espírito Santo.
1: Amém.
0: E de paz o Senhor vos acompanhe.
1: Graças a Deus.
0: Tenham todos um bom domingo e uma boa semana.
2: Amém.

0: Deixa eu ver aqui no WhatsApp se vai te chamar aqui. Esse espinheta. Bom dia. Daí você já tem o meu contato também.
1: Obrigada.
0: Sim.
1: Vamos fazer.
0: Vamos. É, porque, tipo assim, agora mês de julho a gente começa nos preparos.
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9:01. Muito bom dia, gente amiga. Estamos chegando aqui na Videira com mais um programa, nosso programa domingo. Hoje é domingão, dia 7 de junho de 2026, 13 graus de temperatura. O tempo aí com, né, neblina aqui, cerração cobre nossa cidade. Estamos chegando a partir de agora com o melhor da música pra você até as 12:30, Gilmar Times aqui na sua companhia. É domingão, hein? Domingão, estamos aí, né, na lua cheia, né, pessoal? Isso, então estamos aí com vocês, né, até as 12:30 com o nosso programa, muita música, alegria, participação do ouvinte, sorteio de prêmios e mais um programa de domingo. 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Opa, então vamos que vamos aí, porque a música tá chegando por aqui. Samarino, bom dia!

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0: 9h23, tá aí, você ouviu a música do JEB, aqui no nosso programa de domingo.
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9 horas e 23 minutos. E a partir de agora já vou atender a participação do ouvinte. Pessoal, hoje você vai participar com a gente, vai responder aqui aonde você encontra tudo para construção e reforma e acabamento aí, né? 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É da Guaça aí hoje para você que participar com a gente. Você concorre uma parafusadeira da Tramontina 12 volts aí, né? Um baita de um presente hoje da Guaça, então, né, gente? Para você que participar com a gente, uma parafusadeira, furadeira, né? A bateria aí, né? Da Tramontina. Isso para você que participar, responder aqui, ó. 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É só participar com a gente, 99109-4932. Você pede a sua moda aí, participe. A gente com muito carinho atendo por aqui a sua participação, a participação do ouvinte 924.

0: 9:28 e vamos seguindo, né, gente? 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Agora são 9:29. 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O povo participando já no programa de domingo, oferecimento aqui da Aguaço, materiais de construção e também acabamento. Você vai concorrer a uma furadeira Tramontina, parafusadeira, furadeira, coisa especial de primeira, gente. Bom dia.
1: Oi, bom dia, Gematibes. É a Clarice Colombo Pagno do Rio Tigre.
0: Fala, minha amiga.
1: Eu quero concorrer da Guaço, a parafusadeira. Quero oferecer a música pro Jair Panho, que tá aniversário amanhã. E todos meus netos e para vocês da rádio. E que quem estiver ouvindo.
0: Tá certo, obrigado pela participação. Parabéns lá pro Jair, que amanhã vai estar de aniversário. Bom dia, aqui o Cordeiro da Borracharia, em frente à Epagre. Tô trabalhando, curtindo o programa. Gostaria de oferecer a próxima música para todos os meus clientes e amigos. E quero participar do sorteio da Goaço também. Valeu, meu amigo, bom trabalho. O Cordeiro, lá da Borracharia, sempre trabalhando, ligado com a gente, curtindo o nosso programa aí, né?
2: Bom dia, Tibo. Bom dia. Queria oferecer umas músicas pros meus netos, Caio, Enzo, João Luca, Maria Eduarda e o meu bisneto Benjamin, minha Carlana, minha neta Carlana, e com meus filhos, a Patrícia, o G. Eduardo, a Adriana e a Lili Sainé, e pro meu esposo Valmir. Eu queria Porta Vez, se for possível tocar para mim, ouvir? Dubai. Eu queria Dubai Taca uma música e queria participar do sorteio daí. Beleza? É igual o mal do bairro Sesi.
0: Beleza, minha amiga, beleza. Ela aqui é o Porca Véia ou o Baitaca aí, né? Veja aí, tocamos uma bola pra ela. Obrigado pela participação. Ligado com a gente, curtindo o nosso programa. Quem mais na sintonia?
3: Bom dia, Tibes, tudo bom?
0: Tudo certo?
3: Gostaria de concorrer à parafusadeira das lojas com aço.
0: Aham.
3: Que tem material de construção. Amélia Toneta Zago. Hoje eu vou pedir a música O Chico da Encruzilhada. Vou oferecer para todos que estão ouvindo a rádio e para vocês ali da rádio. Um abraço, um bom domingo. Tchau.
0: Valeu, obrigado pela participação. É o Baile da Encruzilhada, né? Então já deixa aí que daí a gente já atende a participação do 20, né? Com o Porca Véia. O pessoal pediu Porca Véia aqui, já vai então o Baile da Encruzilhada aí, que daí a gente já atende a participação do 20 aí, tá bom? Isso mesmo, fui convidado para um baile, o Chico da Encruzilhada. Acho que é isso aí, né? Isso aí, o Baile da Encruzilhada. Então, obrigado pela participação, minha amiga. Quem mais da sintonia?
4: Bom dia, galera da Rádio Videira.
0: Bom dia.
4: Programa de domingo. Quero concorrer ao brinde da Guaço, materiais de construção, e participar do programa de domingo. Quero entrar de carona e oferecer para todos os ouvintes. Um abraço, Jaqueline e Cristina Schneider, do bairro São Cristóvão.
0: Valeu, minha amiga, obrigado pela participação, tá concorrendo também, viu? E quando

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Olha ela aí, a bosta do supermercado.

9:36. Seguimos com o nosso programa. Deixa eu mandar um alô pro pessoal lá de Pinheiro Preto. Tem quem pediu música que foi a Luísa, né? Luísa Galas aí, tá ligado com a gente. Manda música pra todos os seus amigos e pessoal que estão se preparando já, lustrando a bota aí, né? Isso. Pra bater o pé de tarde lá no Floresta aí. Tá bom, obrigado pela sintonia, obrigado pela participação aí, a Luísa, todo o pessoal de Pinheiro Preto. O Lauro Galas também sempre ligado com a gente, né, Lauro? Valeu, obrigadão pela participação. Quer ouvir o Velho Casarão já na sequência aí? Falar em Velho Casarão, deixa eu mandar um bom dia lá pro povo lá da Bela Vista aí, né? Alô, Luiz, um abraço pro Luiz. A Eva, né, também aí, o Diego, a Cris, o pessoal

0: Estamos por lá, né? É, ligado com a gente, curtindo a programação, toda piazada aí, lá na Bela Vista aí, né? O dia que acordou cedo hoje aí, rapaz, que já tratou a bicharada, né? Já tirou leite, né? Já separou os terneiros aí, largou o gado no passo aí, né? Diz que já há pouquinho já tomou o chimarrão, o homem aí, diz que já vai fazer o fogo pra passar o churrasco então, né? E rapaz, truco, ó, 9h37 aí, vamos seguindo aí com o nosso programa. Então, um abraço pros amigos lá em Alto Bela Vista, ligado com a gente. Olha lá o Luiz, Fabrício e toda a família aí, muita gente boa aí, obrigado pela companhia. Qualquer hora, esses barambos levantam por lá, pra tomar um vinhoto aí, né? Contar uns casos aí, assar uma costela, vem no capricho aí. Bom também. Valeu, Diego. Vamos lá então. Capricha aí, gurizada. Oh, agora são 9h37, ouvinte por aqui. Bom dia.
1: Bom dia, Tibes. Tudo bem?
0: Tudo certo?
1: Marcelo Luzana. Quero participar do sorteio da Guaço Materiais de Construção. E uma música para todos nós. Quero parabenizar o Bruno, Marcelo, todos eles, a esposa dele, vamos lá almoçar lá no Tangará, vamos comemorar o aniversário deles lá. Um abraço, tudo bom. Bom domingo pra ti também.
0: Valeu, obrigado pela participação, obrigado pela companhia, o povo participando com a gente, a Bernadette Baldeceira, a linha Farroupilha, que era participar do sorteio da Guaça, tá participando. Quem mais na sintonia?
2: Bom dia, aqui é o Mocinho Daniel. Vou concorrer ao brinde da Guaça, Materiais e Construções, e pedir uma música do Gustavo Lima, retrovisor, sempre minha netinha e minha filha. Obrigado por atendido.
0: Valeu, obrigado pela participação. Vou trazer o retrovisor depois na oração aí pela família, meu amigo. Essa mensagem, a música foi bonita aí dele, né? Uma mensagem bonita aí, né? Encaixa muito bem lá na oração aí, o meu dia. A gente vai trazer depois então, tá bom? Bom dia, a Lonesi Moraes Sec, quero concorrer ao sorteio da parafusadeira da Guaça Materiais de Construção. Valeu, Lonesi, né? É isso mesmo? Se não for, me corrija aí, minha amiga. Obrigadão pela participação aí. A gente vai seguindo aí com o nosso programa e trazendo sempre muita música pra você. Também temos aqui a participação. Quero participar do sorteio da Guaça Materiais de Construção. Muito obrigado, foi atendida a Cláudia Seco Brescendo da linha Farroupilha. Yeah.

0: 9h43.
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2: Tá bom.

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1: Horas e 45 minutos, 9h45, vamos seguindo com o nosso programa. Bom dia, bom dia, bom dia, todos e povão, gente boa na sintonia curtindo a nossa rádio aí, né? 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

0: 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Vamos seguindo, deixa eu mandar um bom dia ao pessoal lá de Santa Gema, né? O Luiz, em nome de toda a diretoria aí de Santa Gema, né? Tá agradecendo o pessoal que compareceu lá no baile de casais ontem aí com o Bia aí, uma casa cheia, né, gente? Casa cheia ontem lá em Santa Gema aí, então o Luiz, todo o pessoal aí, né? Em nome da diretoria, dos colaboradores aí, pessoal que trabalhou aí, né? E também principalmente pra você que participou aí do Fandango lá em Santa Gema ontem, né? Um fandangaço aí, bastante gente aí no baile aí de Santa Gema, né? No musical Bia aí, vai. Tá bom, valeu, Luiz, grande abraço aí, e a todo o pessoal lá de Santa Gema, hoje à tarde, se bandiamos tudo lá pro Floresta aí também, né, lá com o Grupo A3 e os parceiros do Gauchismo, rapaz, dá um fanangaço também hoje à tarde aí, né, lá na Floresta, né, o pessoal vai dançar a tarde toda, começa às 2:30 PM, vai até a boca da noite aí, companheira velha. 9h48, vamos atendendo aqui a participação do ouvinte, deixa eu atender aqui a participação, quem é que tá na sintonia curtindo aqui a nossa Rádio Videira, o povo ligado aí, né, em toda a região, curtindo o nosso programa, muito obrigado pela companhia, pessoal aí na sintonia, nos bairros, pessoal do centro, alô, os amigos aí também do interior, município vizinho, você na sintonia via online, tá por casa hoje descansando, bom descanso, você que tá aí trabalhando, bom trabalho, obrigado pela companhia, deixa só retificar o nome da Ione, né? É Ione, Ionice, né? Ionice, agora sim, né? Ionice, esse editor aqui me traiu, rapaz, né? Isso, agora sim, né? A Ionice Moraes tá ligado com a gente, SIC, né? E tá concorrendo então aqui a parafusadeira lá da Aguaço, valeu? Ionice, obrigado pela participação aí, ligado com a gente, curtindo o nosso programa aí. Quem mais na sintonia? Bom dia, quero ouvir a música do Fogo de Chão, é que estamos na escuta em Arroio 30 e responder a pergunta aí, né? Participar do sorteio da Aguaço Materiais de Construção, tá certo? É, quem é que tá participando com a gente? A Alcione, é Alcione mesmo? Manda o nome completo aqui. Manda o nome completo pro concorrer. Então aqui o sorteio, o pessoal que tá pedindo música lá do Arroio 30, Fogo de Chão aí, vou trazer daqui a pouquinho. Manda o nome completo pra concorrer então aí o sorteio, tá certo? Quem mais? Bom dia, quero participar do sorteio e oferecer música e participar aí da Guasma Traz Construção, a Simone Alves de Brito, do bairro Rio das Pedras. Obrigado pela participação, curtindo o nosso programa.
1: Bom dia, Timbis, tudo certo? Aqui quem tudo fala certo. É o Anderson Cesarnac, do bairro Quartel. Gostaria de pedir a música Vestido Azul, do musical São Francisco, e oferecer para quem está ouvindo a programação, e gostaria de participar também do sorteio da Goaço, da parafusadeira. Beleza? Gratos por atendido aí. Valeu, Tibis. Obrigado. Um bom domingo a todos aí.
0: Valeu, meu amigo. Obrigadão pela participação. Daqui a pouquinho eu tenho o Vestido Azul. É, bom dia, Gilmar. Aqui é o Orlando Semanski, do bairro Farroupilha, que era participar do sorteio da Goaço Materiais de Construção. Obrigado pela participação também. É, quem mais aqui? O Sérgio Souza, de Pomeia, quero participar aí e ouvir música e participar do sorteio da Goaço, está participando. É, bom dia, Ricardo Lins, bairro Quartel, quero Tordilho Negro e quero participar do sorteio do Guasma Traz de Construção, também está participando. Quem mais? Bom dia.
2: Bom dia. Bom dia, meu nome é João Felipe, eu queria concorrer a furadeira do Guasma Traz de Construções. Bom domingo.
0: Tudo valeu, bom. Valeu, João. João Felipe é ligado com a gente, obrigado pela participação, tá concorrendo também, né? Bom dia, Simone Baroncelo, quero participar do sorteio, tá participando. Bom dia, Zenaide Tafarel, também quero participar do sorteio da Guaça, tá participando aí. E bom dia, Tibes e Dalcir Cardoso dos Santos de Iumberê, quero participar do sorteio da Guaça Materiais de Construção, também está participando aí, beleza? Vamos de música!

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2: 5 minutos faltando para as 10 horas e é por ali, companheiro. Ih, rapaz, essa aí de dançar de pé trocado, bateu o pé nos quatro cantos do salão, né? Bom também. Vamos seguindo aí com o nosso programa, atendendo ouvinte por aqui. Quem é que tá na sintonia curtindo aqui a nossa rádio? Deixa eu atender ouvinte. É, pessoal na sintonia aí curtindo a programação da nossa Rádio Videira. É, deixa eu ver aqui. Já atendi aqui ou não? Se eu já atendi, atendemos de novo aí, né?
3: Bom dia, Tibo. Aí, bom animal da Serve. Queria oferecer umas músicas para os meus netos, Caio, Enzo, João Luca, Maria Eduarda, e o meu bisneto Benjamin, minha Carlana, minha neta Carlana, e para os meus filhos, a Patrícia, o G. Eduardo, a Adriana e a Lili Sainer, e para o meu esposo Valmir. Eu queria Porta Véia, se for possível tocar para mim, ouvir? Dubai. Queria Dubai Taca uma música. E queria participar do sorteio daí. Beleza? É Ivone Malo, bairro Sesi.
2: Beleza, meu amigo. Já tinha atendido ela aqui, mas já atendemos de novo. Não tem problema nenhum, né? Isso. Obrigado pela participação. Bom dia. Deixa me ver aqui. Tá participando com a gente. É Siloá, né? Balzani, isso mesmo, São Cristóvão. E gostaria de participar do sorteio da Guasma Traz Construção. E a música Vou de Carona. Tá participando. Obrigado pela companhia. Maria Schneider, gostaria de ouvir música e participar do sorteio da Guasma Materiais de Construção. Quem mais?
4: Bom dia, Tibes. Tudo bem? Quem tá falando é Terezinha Belegante. Eu quero concorrer a furadeira do aço e o ferraz também. E a música Vamos de Carona, que hoje vai ter bastante música. E eu quero oferecer também para Jacinto e o esposo. E para você que está trabalhando, tá bom? Um bom domingo, tudo de bom.
2: Valeu, obrigado pela participação. Alô, tio Leno, como é que tá aí? Tudo certinho, tudo tranquilo? Como é que tá aí, Itara, velho? Um abraço pro tio Leno aí, na sintonia. Se tá tomando mate, tá dando uma lustrada nas botas aí, que tá do tipo, a bota para bater o pé de tarde lá no Flamengo.

0: Olha essa então, tá bom? Isso. Grande abraço aí, Tioleiro. Tá na meta, ligado com a gente aí. Isso é a Felipe, anda aí pra arrastar o pé, né? Lá no Floresta hoje à tarde. Tá bom, meu amigo. Tá feito aí o convite, né? Se encontrei por lá, se Deus quiser, tá bom? Vamos seguindo aí com o nosso programa. Agora são 3 minutinhos, faltando para as 10 horas. E atendendo aqui ouvinte, o pessoal participando, tem mais chegando.
1: Bom dia, tudo bem?
0: Tudo certo.
1: Queria participar do sorteio de hoje. Concorrer o prêmio. Agradeço se for atendido. Ofereço a próxima música a todos que estão ouvindo. Gentila Escociato.
0: Valeu, Gentila. Obrigado pela participação. Tá concorrendo também aí, tá bom? Bom dia, Gilmar. Tudo bem? Quero participar do sorteio. Estou ouvindo o programa aí, né? E ouvir música aí, né? O Amarli Gatti tá ligado com a gente. Participando aqui do sorteio também da Guaço Materiais de Construção. O Arno tá ligado com a gente. Bom dia, Gilmar Tibes, o Arno Virgo, quero participar do sorteio da Guaço, da música aí, o peão trecheiro, né? Um ótimo domingo a todos, valeu, obrigado pela participação. A Iracema Rossi, do bairro Farroupilha, também quero participar do sorteio da Guaço, atrás de construção, tá participando aí, né? Tem mais, bom dia, Tibes, Ana Bortoloso, gostaria de oferecer a música especialmente pra Marilce, né? Bodiceira, que está de aniversário hoje, desejo pra ela tudo de bom, parabéns, felicidade. Tá bom, obrigado, Ana Bortoloso, pela participação aí, parabéns então para a Marilce Baldiceira pela passagem do seu aniversário.

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1: 10 horas e 7 minutos, vão seguindo o seu vídeo, o Baitaca cantando meu orgulho em ser da campanha. É isso aí, né? Deixa eu mandar um bom dia aí para o pessoal que tá lá no Rutinho, ligado com a gente, curtindo a programação da Videira. Abraço lá para a Laíde, né? Também para o Pai Sérgio, a Olívia, né? O Lelo.

Isso, todo o pessoal tá por lá já, tomando um mate e curtindo a programação da videira. A Jôsse, né, Jôsse? Como é que tá? Tudo certinho, tudo tranquilo? Jôsse Velado de Piratuba aí, tá na sintonia aí, curtindo a programação. Quando você for lá pra Piratuba, gente, não deixe de conhecer aí a Requinte Modas lá, isso. Eita, lá, já pra você que o pessoal aí da videira de toda a região, o pessoal vai muito lá pras bandas de Piratuba e tal, né? Quando estiver por lá, procure lá em Piratuba, lá, Requinte Modas aí, da nossa amiga, né, da Jôsse, né, Jôsse? Tá por aí, videira, passeando, visitando a família aí, né, curtindo a programação da videira. Valeu, gurizada, um grande abraço. Então, e vamos reunir esse povo, vamos de tarde arrastar o pé lá no floresta aí, tá certo aí, né? 10h08, vamos seguindo com o nosso programa. 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Falando em Babos aí, deixa eu já agradecer aqui o pessoal que compareceu ontem lá no Largo da Estação. Aí mais uma edição do RBV Verde, né? Muita gente compareceu aí, né? As entidades, empresas que fizeram presente aí, né? Fazendo mais uma vez um trabalho importante em prol aí do meio ambiente, né? Da natureza então, tá bom? Então a gente quer agradecer aqui em nome aí de toda a equipe RBV, né? A todos que compareceram lá, né? O pessoal que foi lá visitar, foi lá levar o lixo aí descartável, né? Foi aí buscar a muda de árvores, enfim, né? Participou lá muitas ações, né? Voltado também aí ao meio ambiente, em saúde, enfim, né? Orientações que aconteceu ontem lá no Largo da Estação, né? Todas as empresas parceiras, inclusive a Babos também estava lá junto com a gente aí, tá bom? Um abraço ao Ademir e toda a sua equipe aí. Mais uma vez, parabéns aí pelo sucesso do evento, que foi aí a RBV Verde ontem lá no Largo da Estação. 10 horas e 9 minutos, Itália Atacadista, o atacado da nossa cidade, toda a loja em até 4 vezes 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Vou atender o ouvinte por aqui, o pessoal aguardando para ser atendido. Bom dia, aqui é o Ivo Pacheco do Rio das Pedras. Quero ouvir e participar do sorteio da Guasma Traz Construção e a música Morena dos Olhos Verdes. Valeu, meu amigo. Obrigadão pela participação. Daqui a pouquinho tem a Morena dos Olhos Verdes. A Maria Aparecida Zago também está ligado com a gente, curtindo a programação da videira. Leonir de Oliveira, do bairro Amarante, quero participar do sorteio da parafusadeira aí, se possível, a música do Calmon, Três Vidas em um Só Coração. Daqui a pouquinho tem a música. Quem é que já está churrasqueando e mandou foto pra gente aqui, ó? Bom dia, meu amigo, tudo bem? Tudo certo? Givanildo de Bian, gostaria de participar do sorteio da Guasma Traz Construção e ouvir a música Capricha Gaiteiro. E ofereço a todos todos aí, né? Da melhor programação, que estão ligados na Rádio Videira. Estou aqui no Sítio Zago, em Bian, né? Isso, valeu. Então, um abraço, pessoal, lá no Sítio Zago, lá de Bian. E o nosso amigo, sempre ligado com a gente, o Givanildo. Grande abraço aí, companheiro. Capricha no churrasco, então, que vamos mandar as modas daqui a pouquinho aí, tá bom? Quem mais? O Valdecir de Omeleta, tá ligado com a gente, quero participar, tá participando. Temos aqui a participação da Justina Basso, também está participando com a gente aqui do sorteio, obrigado pela companhia. Bom dia, quero participar do sorteio. Leonilda Novelo está ligado com a gente, curtindo a nossa programação. Também o nosso amigo Gotardo de Biasi, na sintonia, curtindo a nossa Rádio Videira. Orestina Proença, na sintonia, lá no Rio das Pedras. Bom dia, também quero participar. Veronice Rigua, gostaria de participar do sorteio da Guasma Traz Construção, está participando. Quem mais? Bom dia, Gilmar, gostaria de participar do sorteio da Guasma Traz Construção. Construção, Divalei Sartor de Omereta, ligado com a gente, curtindo a nossa Rádio Videira. Também temos aqui, bom dia, tudo bem, tudo certo? Aqui o José Varela, queria participar do sorteio da Guasma Traz Construção.

0: coração, manda música pra família e pra todos aí, né, dizer até a tarde aí. Valeu, meu amigo, grande abraço aí, nosso amigo lá, o Varela, é, da construtora lá, né, é, obrigado pela companhia, estão ligados com a gente, curtindo o nosso programa. Deixa eu atender mais um aqui, depois tem moda chegando, gente.
1: Bom dia, tipo, eu quero uma música pra ser a Barquinha de Ouro, oferecer pra quem gostar, pro meu neto que tava de aniversário e pra mim mesmo, e quero concorrer o brinde. Meu nome é Maria do Santo Rio das Pedras. Tchau, obrigado, um abraço.
0: Valeu, obrigado pela participação, então, né? Eu falei antes aqui da loja aí, da Requinte Motos lá do Piratuba, aí, da Jôsse, né, Jôsse? Tá ligado com a gente, ela é lá ao lado do shopping, né? 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Do lado tem um shopping lá, meu amigo, lá no, tem as lojas lá e lá tem a Requinte Motos aí, né? Lá em Piratuba, então, e quando for pra lá, dá uma passadinha lá, conhecer, então, tá certo, minha gente? 10h13, Gordilho Negro.

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10h24, tá aí na participação do ouvinte. Você viu aqui o Tradição cantando Capricha, Capricha, Gaiteiro. Seguimos com o nosso programa. Bom dia para você. 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Sicoobi, mais que uma escolha financeira. 10h26, a gente vai seguindo aí com o nosso programa. Daqui a pouquinho tem mais participação do ouvinte. Hoje, participando aqui, você concorre a uma parafusadeira, furadeira aí, né, da Tramontina. É, né, a bateria, oferecimento lá da Goaço, materiais e acabamento aí, tá bom? Isso mesmo. 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Atendemos o ouvinte por aqui. Bom dia, Tibes, tudo bem com você? Onésio Sense, quero concorrer ao sorteio da parafusadeira da Guasma Traz Construção. Se possível, vir música do Grupo A3. Ótimo domingo a todos. Valeu. Obrigado pela participação aí. Também aqui atendi antes a participação da Alcione Pickler. É isso mesmo? Ó, tá ligado com a gente? Então, obrigado pela participação aqui, participando do sorteio.

0: O André Daniele na sintonia, André, como é que tá? Tudo certinho, tudo tranquilo? Quer participar do sorteio, time? Está participando, ok? Mais aqui ligado com a gente, bom dia.
1: E aqui é a Conceição de São Pedro, queria participar do sorteio e pedir uma música aí de... qualquer música bem bonita pra você, pra família Mococa.
0: Tá participando então, alô povo de São Pedro. Falando em São Pedro, gente, deixa eu já adiantar aqui que dia 28 então, né? Dia 28 aí, de junho, né? Estaremos aí com o programa Domingo ao vivo lá na festa, lá em São Pedro, a grande festa aí, né? A festa em comemoração então aos 100 anos da comunidade de São Pedro, né, gente? E também a tradicional Festa da Costela, né? A quarta Festa da Costela e 100 anos da comunidade de São Pedro. Vamos estar aí com o programa Domingo ao vivo. Vou lá, lembrando que já no sábado, né, gente? No sábado haverá venda de bucho, né? Opa, das 16 até as 19 horas. O pessoal tem que levar o vasilhame aí, né? Pra levar o bucho aí, né? Isso. E também no domingo tem a tradicional buchada às 7 da manhã. 10 horas tem a missa, comemoração dos 100 anos da fundação da comunidade. 10h30 início do torneio de boche, 100% das inscrições. 12 horas almoço com costela de gado, porco, ovelha, pão, cuca, maionese, saladas diversas. Às 12h30, segundo sorteio, torneio de Bosch. Às 13 horas tem o cavalinho, né? Às 14 horas tem lá o matinezão, entrada gratuita aí com o grupo A3. E às 17 horas tem o sorteio da rifa. Então, estão todos convidados aí, né? Para celebrar aí os 100 anos de fé, história e comunidade aí lá de São Pedro, né, gente? E a tradicional quarta festa, então, da Costela aí, certo? Vai ser um festão. Estaremos lá contando todos os detalhes para vocês aí, tá bom? O Furque, ó, tá ligado com a gente lá no Casarão Videira aí. Peço que pague Furque ali na linha 15 de novembro. Valeu, obrigado pela participação. Aqui é o Via Cor de Caramelo aí, tá bom? Daqui a pouquinho tem a música. Obrigado pela participação aí, companheiro. Vamos seguindo aí com o nosso programa. Vamos trazendo aqui a participação do ouvinte. Tem mais gente participando aqui do nosso programa. Quem é que tá na sintonia?
2: Bom dia, tudo bem? Sou Fabiane Bresolim. Quero participar do sorteio do Taguas, Materiais de Construção. Um ótimo domingo a todos. Obrigada.
3: Bom dia, tudo bem? Aqui Inês Constantino, do bairro Santos Dumont. Queria participar do sorteio do Aguaço e peço a música Barquinha de Ouro. Se for atendida, obrigada.
4: E o Tibes, tudo bom? Quero concorrer ao prêmio da Aguaço Materiais de Construção, da Furadeira. E vou de carona com uma música, a próxima música, oferecer para vocês ali da rádio. Para nós, que detalhe, vamos arrastar o pé lá no Floresta com o A3.
0: Valeu, Maria. Grande abraço, então. Tá aí. Beleza. Obrigado pela participação. Tá ligado com a gente. Bom dia. Quero participar do sorteio do Gás Materiais de Construção, a música Terceira Dimensão. Pra todos que estão na sintonia, abraço a Marinezine. Tá ligado com a gente, curtindo a programação da nossa Rádio Videira. E assim seguimos, né, com a participação do ouvinte, o pessoal ligado toda a região. Quem mais aqui? Bom dia. Também quero participar do sorteio da Gás Materiais de Construção. O Valdecir Piroli. Tá ligado com a gente lá no Iractã, né, Valdecir? Grande abraço, então. Obrigado pela companhia, curtindo a nossa Rádio Videira. Tem mais participação chegando por aqui. Quem é que está na sintonia curtindo? Bom dia, Lúcia dos Santos. Quero participar do sorteio da Goaço Materiais de Construção e o Shot do Caminhoneiro. Daqui a pouquinho tem a música aí também. Tá bom dia, tudo certo? Quero participar do sorteio. A música é a Marcelina Zuco da linha Caxias. Música Bailando na Vaneira. Obrigadão pela participação lá da linha Caxias Pinheiro Preto. E vamos de moda na sequência para o nosso amigo que pediu aí a música do Fogo de Chão. Vai curtindo na sequência 10h31 aqui, ó. Barranca e Fronteira, companheiro.

0: pra homenagear nosso parceiro amigo Sérgio Rosa.
1: E vamos cantar de vereda então, Beto Frio.
0: Grande galera!

0: 10h39, vamos seguindo aí depois de você ouvir aí uma vaneira de respeito. Vamos atender o ouvinte, bom dia.
1: Bom dia, Gilmar. Tudo bem?
0: Tudo certo.
1: JR de Pinheiro Preto.
0: Fala, JR.
1: Quero participar do sorteio da Guaço. Toque aí, bom de taco do velho milongueiro. Bom domingo a todos. Abraço.
0: Valeu, companheiro. Daqui a pouquinho tem o bom de taco do velho milongueiro, JR, lá de Pinheiro Preto aí, lá da Borracharia, Lavação JR. É isso aí, né? Bom dia, Tibes. Tudo bem? Ivone Kowalski, bairro Farroupilha. Quero participar do sorteio da Guaço Materiais de Construção e ouvir o velho casalho. O velho casalho já rodou, meu amigo. Mas obrigado pela participação aí, tá bom? Bom dia, estou com o rádio ligado aqui no meu serviço, né? Ouvindo, e quero participar do sorteio da Guaço, Edna Pelentir, do bairro de Carli, e vou de carona com a próxima música, tá bom? Obrigado pela participação, bom trabalho aí, tá bom? É, quem mais aqui? Bom dia, quero participar do sorteio da Guaço Materiais de Construção. Ulisses Anol, tá ligado com a gente, curtindo a nossa programação. A Cleusa Fátima Pontes, mora em Pomeia, quero participar do sorteio da Guaço Materiais de Construção, também tá participando. Bom dia, me chamo Isabelle Santos, e gostaria de participar aí, né? E ouvir a música Rosa Branca e participar do sorteio da Goiás, então. Valeu, obrigado pela companhia. Ah, bom dia, Gilmar, Iracema Pires, Santa Gema, quero participar do sorteio da Goiás, Materiais de Construção e a música Copo Furado e do Céu e Canto. Valeu, Iracema, obrigado pela participação, ligado com a gente, curtindo o nosso programa. Quem mais na sintonia?
2: Bom dia, aqui é a Clarice Grezana, de Rio das Antas, queria participar do sorteio da furadeira. Queria qualquer uma, qualquer uma música.
0: Valeu, obrigado pela participação, vai de carona, então obrigado pela companhia, curtindo aqui a nossa Rádio Videira, o nosso programa que segue, é o nosso programa domingo, com muita música pra vocês aí, abraçando os amigos da sintonia, 20 faltando pras 11, deixa eu mandar um abraço pro povo lá de Antagorda, né, teve lá em Antagorda aí o tradicional jantar dos Marreco, né, isso, é a marrecada, preparado lá pro nosso amigo Risse, né, Risse, um abraço lá pro Risse e toda a equipe aí que tava lá ontem em Antagorda, então, né, preparando, né, tradicional marrecada aí, né? Tava especial o primeiro aí, macarrão aí também excelente, macarronada aí, né? Opa, né? Saladas, o galeto, né? O frango aí, enfim, tava especial de primeira aí a janta aí, tá certo? Um abraço pros amigos lá de Antaguarda aí, nosso amigo também o Rício, o Rei das Codorna, que preparou ontem a marrecada lá em Antaguarda. Valeu, um grande abraço a todos então, tá certo? E a gente vai seguindo aí com o nosso programa, tava lá o nosso amigo aí, o Rício, o Edson, toda a sua equipe aí, né? Isso, um abraço a todo o pessoal então, tá bom? Quem mais tá participando com a gente aqui, curtindo o nosso programa, deixa eu atender o ouvinte, curtindo aqui a nossa Rádio Videira, fala Iva, bom dia.
3: Bom dia, amigo, sou a Ivanilda Dutra aqui do Cibrazém, manda música tirando meu chapéu pra Deus, pra todos vocês aí da rádio, pra todo o nosso povo aqui da Mãe do Salvador, que sempre tá colaborando, participando, ajudando a nossa comunidade a crescer. E para toda a família Dutra, família Olhari, todos os amigos, enfim, para toda a turma da PAI, né, que ontem proporcionou um ótimo encontro lá no Bingão, lá no Salão Paroquial, né, tava casa cheia, muito bem organizado, muito parabéns para eles, que todo aquele povo que trabalhou, organizou, tava muito bom, não ganhei nada, mas tava muito bom, pelo menos eu participei, adoro o Bingo.

0: E adoro cacheta também, né? Nós temos que dar um jeito de continuar com as nossas cachetas, né? Então, toque, manda a música aí, de tarde, nós vamos lá arrastar o pé na floresta, né? O Ivo tá faceiro, pai. Diz que vai dançar. Não quis ir no bingo, mas que vai dançar hoje. Então tá, tudo é bom aí pra vocês. Beijo.
1: Valeu, Iva. Grande abraço aí, Iva. Nosso amigo Iva aí, família Dutra, pessoal, gente boa. Com certeza, meu amigo, com certeza aí, né? Com hora que der. Nós se reunimos de novo aí pra contar uns causos, né? Jogar um baralhinho, comer uma carninha aí. É muito bom, né? Muito bom a gente reunir os amigos aí, né? E se entreverando de vez em quando aí numa cachetinha aí, uma carninha, vai bem, vai, é verdade, né, gente? Ô, Iva, hoje da tarde, então nós se encontramos na floresta aí pra tomar um guaraná aí, companheiro. Valeu. É, falar em bingo, né? Eu tava vendo ontem aí, né, o Bingão da Visão lá da PAI, muita gente compareceu, estava até inclusive esgotado, né, lá né, chegou, esgotou ali as cartelas e enfim, o número de pessoas, mas que bom, né, que bom que o pessoal aí participa desses eventos aí, em prol aí das entidades de videira, enfim, né, todo mundo participa aí, que nem diz aí, participei e não ganhei, mas o importante é participar e ajudar aí, né, isso, que bom, né, claro que todo mundo gosta de ir lá jogar um bingo, né, ganhar um prêmiozinho, mas importante é que o pessoal compra as cartelas, participa, porque sabe que essas ações beneficentes aí, né? Que o pessoal faz com muito amor e carinho para ajudar as entidades, então, tá bom? É, bom dia, Tibe, eu sou a Giovana Pires e a minha mãe, a Olga Pires, queremos aí participar do sorteio, né? Da Guasma Traz Construção, manda música bem bonita para a mãe e ela sempre está escutando teu programa aí, tá bom? Todos os domingos, todos os dias ligado com a Rádio Videira. Valeu, obrigado, Giovana, alô, dona Olga Pires, aí o pessoal ligado com a gente, curtindo a nossa programação, aqui o nosso programa de domingo também. Temos o Lucas Moser, quero participar do sorteio da Guasta, participando ainda na participação do ouvinte, tem mais uma participação, depois tem música. Bom dia, Gilmar, me chamo Lindacir da Silva, quero participar do sorteio da Guasta Materiais de Construção. Tá aí, ó, na participação do ouvinte, pro nosso amigo que pediu aqui, ó, Musical Calmon cantando 3 mil vezes Te Amo, 10h44.

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0: Agora são 10 minutos, faltando aí para as 11 horas, a gente vai seguindo aí com o nosso programa, falando para você aqui, né, que o nosso programa de domingo tem oferecimento da Vede Ótica e Relojaria. 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Atendemos o ouvinte, vamos atender o pessoal ligado com a gente, curtindo a nossa Rádio Videira. Bom dia, quero participar do sorteio, a Linda Cir da Silva, participando aqui do sorteio com a gente também, bom dia. A Sofia Mascarello, moro no Rio das Pedras e quero participar do sorteio, aí, né, do Goiás também está participando. É, quem mais? José Luiz Graneto, alô meu amigo Zeca, vou de carona com a próxima música, quer participar do sorteio, está participando. Tem mais participação do ouvinte chegando por aqui.
1: Bom dia, Tibes. Bom dia. Vai da do prêmio aí da Guaça, mas tem a construção da parafusadeira. E qualquer música pode tocar, é Luiz Lagos, aqui do bairro de Carli. Qualquer uma de carona aí. Beleza?
0: Valeu, Luiz Lago. Um grande abraço, companheiro. Também temos aqui a Roseli de Paula participando com a gente aqui do sorteio, tá participando aí. É, quem mais aqui na sintonia? Bom dia, quero participar do sorteio da Guaço, materiais de construção, Lilian

Dulce, né? Isso mesmo, ó. E quero ver a música do Porcavel. Até aqui, ó, a morena, a Rosa Branca, né? Pode ser com a voz do Porcavel, trazendo a sequência aí. Bom dia, Tibes. O Vilmar da Lagoa, Dallagnol, né? Dallagnol do país do Panassolo, queria participar do sorteio da Guaçu e ouvir a música O Corpo Esgualepado aí, com o Mano Lima, né? Foi o Corpo Esgualepado aí, meu amigo, com o Corpo Esgualepado aí, com o Churro Missioneiro, isso mesmo? Isso, então um abraço lá pro nosso amigo aí,

0: tá o Beto, meu cunhado lá de Aborá, a Mari. Daqui a pouco o Luiz deve pintar por aqui também. E também quero concorrer o prêmio aí da Goás Construções. Vai que eu ganho essa furadeira, né? E já convocando o pessoal para de tarde nós ir lá no Floresta dançar aquela maneira com os piazados do A3. Beleza? Um abraço. Conversamos.
1: Valeu, Toninho. Valeu, povo do Jaborá, também ligado com a gente. Olha o meu amigo André aí. Grande abraço pro André aí, né? Isso. Ligado com a gente. Obrigado pra recepção de sexta aí, André. Tava tudo especial do primeiro aí, né? Bom dia, tudo bem? O Paulo Pierdona, do Farroupilha, quero a música Anjo Sem Asa. Eu ofereço para minha esposa, Noeli, e quero participar do sorteio da Guasma Atrás de Construção. Bom domingo a todos. Valeu, obrigado pela participação. A Bernadette também tá ligado com a gente, curtindo aqui a programação da nossa Rádio Videira. Mandando música pra toda a família. Quem mais?
2: Bom dia.
1: Bom dia.
2: Meu nome é Luana Boca, do bairro Farroupilha. Gostaria de ouvir a música.
1: Fala, parou aí, cortou aí o áudio dela, solta lá, meu amigo.
2: Música Olhos de Luar, ofereço para toda a minha família. E quero participar do sorteio da Goás.
1: Valeu, tá participando aí, obrigado pela companhia, curtindo aqui o nosso programa de domingo que segue. Deixa eu mandar um abraço pro meu amigo Luizinho Tedesco. Alô, Luizinho, como é que tá? Grande abraço, companheiro, o pessoal lá do Rio Tigre aí, né? Nosso amigo Luizinho Tedesco aí, toda a família, todo o pessoal ligado com a gente, né? Sempre curtindo o nosso programa aí. Grande abraço, companheiro, né? O pessoal lá do Tedesco aí, cervejaria, né? Vinhos Tedesco e também cervejaria aí, especial, é primeiro. O pessoal sempre passa por lá comer um peixinho, né? Uma porção, uma polentinha, batatinha frita, tomar um chopp lá dos homens aí, né? Isso, jogar um 48, futebolzinho, lugar bonito, bacana, ambiente agradável, familiar aí, bem de frente à capela do Rio Tigre ali, né? O nosso amigo aí, o Luizinho Tedesco, e toda a família, o pessoal, gente boa aí, sempre atendendo o povo aí, muita simplicidade, humildade, mas aquela porção especial da primeira, aquele choppzinho, né, Luizinho? Grande abraço aí pros amigos então, tá bom? O Custódio tá ligado com a gente, manda moda aí pro Catarina, a Sônia, a Carize, o Pedro, grande abraço, que é participar do sorteio. Grande Custódio, tá ligado com a gente aí, né? Tá lá na casa, o Catarino hoje assando a carne aí, né? Isso, valeu. Grande abraço, então, obrigado pela companhia, curtindo a nossa Rádio Videira aí, né? Quem mais? O Vanderlei Schneider, quero participar aí do sorteio da Guasma Atrás de Construção, tá participando. Tem mais participação do vídeo chegando por aqui, ó.
2: Bom dia, meu nome é Doraci Boca, gostaria de participar do sorteio da Goás e quero escutar a próxima música. E ofereço para todos. Obrigado.
1: Valeu, obrigado pela participação.
3: Tive bom dia, que horário comete. Queria concorrer aos prêmios aí, Tibe. Não sei qual que é os prêmios aí. Ah, me põe um sorteio aí. Queria escutar uma música aí. Do Tonique Tinoco, meu velho pai. Três pessoal aí, meus amigos, meus conhecidos, tudo aí. Tipo Meia, ali da Zanta, no São Paulo, tudo é bom aí. Pra vocês da rádio, beleza, Tibe? Um abraço.
1: Valeu, obrigado pela participação aí, nosso amigo Lara de Pomeia, e a gente vai seguir, vou trazer na sequência aqui o Grupo A3 cantando, então, eles que estarão hoje à tarde, no Floresta, junto lá com a gurizada lá do parceiro Gauchido. Deixa eu mandar um abraço pros amigos lá, parceiro Gauchido, toda a equipe aí, né, o Fernando, todo o pessoal lá do Tegará, Campos Novos, né, isso, um abraço pra gurizada, então, parceiro Gauchido, que eu vou abrir o Fandango a partir das 2:30 da tarde, né, já 2:30 começa o Fandango, né, vai arrastar pé no Floresta, e depois aí, né, continua aí com o Grupo A3 até a noite aí, pessoal. Opa, bom também. Vamos lá na sequência, estou aqui, ó.

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6: Seguimos com o nosso programa 115. 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Vamos que vamos aí com o nosso programa. Aquele abraço para esse povão, gente boa na sintonia. Daqui a pouquinho tem mais participação do ouvinte. Tem muita gente para a gente atender aqui ainda, né? Então vamos lá atendendo o povo aí. Deixa eu falar para você aqui. 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Vamos seguindo aí com o nosso programa. Deixa eu mandar um bom dia pro meu amigo Fernando, né? Fernando Lázari, como é que tá aí da Móveis Lázari aí, né? 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

0: E pena, Fernando. Fernando, Vitor e todo o pessoal aí, né?
1: Bom dia, Tibes. Aqui é a Rosa Fernandes de Santa Gema. Eu queria concorrer ao prêmio da Guaço e quero oferecer para toda a minha família. Muito obrigado se for atendida. E daí dica que o sobrenome do Tião falou ali que era o sobrenome. Ele não põe o sobrenome, é Sebastião Fernandes Sobrinho.
0: Tá certo, obrigado pela participação, um abraço na Rosa, seu Sebastião aí, pessoal, gente boa lá de Santa Gema aí, né? Bom dia, quero participar do sorteio da parafusadeira, meu nome é Suntas Orteia Anastácio, quero responder igual as materiais de construção, tá certo? Obrigado pela participação, quem mais aqui na sintonia, bom dia, é Jussiele Biazolo, né? Quero participar do sorteio da furadeira aí da Guaço Materiais de Construção, Franciele Rigo também ligado com a gente, curtindo a programação da nossa Rádio Videira, o Luiz Milani, quer ouvir música dos Modarcas e participar do sorteio. Eu me chamo Cleise Salete Trem, né? Gostaria de participar do sorteio da Guaço Materiais de Construção, tá participando. Quem mais aqui? Bom dia, também quero participar. A Vanusa Gaio, fala Edson Cordeiro.
2: Bom dia, tipo do Edson Cordeiro. Manda a música aí, o Cabelão Preto, manda pra todo que estiver ouvindo, pra vocês da rádio, um excelente domingo. Quer concorrer aí o brinde da Guaço Materiais de Construção. E tamo aqui pra banda do Bocó Rapato. Tchau, obrigado.
0: Valeu, Edson, obrigado pela participação. O Valdir Domingues, da colônia Miller Pinheiro Preto, também quer participar, tá participando. Temos aqui, deixa-me ver aí, quero participar do sorteio. Vou de carona aí, Angelina Demenec, ligado com a gente, curtindo a nossa programação. Ainda, bom dia, me chamo Gilmar Zonta e quero participar do sorteio da Guaço Materiais de Construção e mando um abraço aí a todos que estão almoçando aqui na minha casa hoje. Valeu, alô povo, tá todo mundo lá na casa do Gilmar Zonta aí, né? O pessoal tá almoçando por lá e curtindo a programação da nossa Rádio Videira. Muito obrigado pela companhia, então, tá bom? Quem mais aí na sintonia curtindo o nosso programa? Bom dia, peço a música e ofereço para todos de Pinheiro Preto. O Antônio tá ligado com a gente, né, Antônio? Que é o dia de chuva, se der tempo, a gente roda aí, companheiro. Obrigado pela participação. Pessoal lá de Pinheiro Preto, a Maria Aparecida Pascoal também ligado com a gente, participando aqui do sorteio. Manda um abraço pro Vila. Alô, Vila, como é que tá? O Vila manda um alô aí para todos os seus familiares, os irmãos. Bons, né? Tá no Parasola hoje, manda pro patrão aí, o Thiago, né? E assim vai, né? Isso, valeu. Um abraço pro Vila aí, pra toda a família sempre ligado com a gente. Ô, meu amigo Celso Perazoli lá do Segurança, como é que tá, Celso? Como é que tá? Tudo certinho, tudo tranquilo? Tá certo, grande abraço aí, companheiro. Celso fez uma cirurgia do joelho aí, tá se recuperando. Mas logo volta aí, né, companheiro? Logo se encontramos de novo aí nos eventos, nas festas, né? Tem que cuidar da perna pra voltar aí 100%, né, companheiro? O futebol não vai voltar os 100%, vai perder aí uns 20% do futebol, né, Sassão? Isso. Eita, nós. Mais importante é a recuperação, meu amigo. Então, grande abraço aí. Boa recuperação. Obrigado pela companhia, né? Também vamos seguindo com o nosso programa. Abraçando você que tá aí na sintonia, curtindo aqui a nossa Rádio Videira. Muito obrigado a todos aí que estão ligados com a gente, curtindo aqui o nosso programa aí, tá bom? Eu sou Videira, toda a região. Alô, meu amigo, o Gessildo Luiz Balena, grande Balena, ligado com a gente, curtindo a programação da Videira. Valeu, meu amigo. Obrigado pela companhia. O homem do Vasco aí, né? Um vascaíno aí, tá certo? Bom também. Quem mais tá ligado com a gente? Manda música aí, Tibes. Meu amigo Buia, né, Buia? Como é que tá? E tudo certinho, tudo tranquilo? Saiu a caipira. Vai um gole aí pra abrir o petito. Opa, um abraço lá pro nosso amigo Buia. Também ligado com a gente, curtindo a nossa programação. E vamos deixar o Legal Pão na sequência. A Morena Linda, agora são 11h12.

0: São 11 horas e 19 minutos. Vamos seguindo aí com o nosso programa. Bom dia pra você. Ouviu a música do Cordiona com Porca Véia, Morena Rosa Branca, né? E a gente vai seguindo aí com o nosso programa, atendendo aqui a participação do ouvinte.
1: Bom dia, Gilmar. Aqui é o Augusto França. Queria ouvir uma música aí com o Baitaca, Lamento de Pobre. Quero curtir essa música e oferecer aí pra vocês da rádio. Quero participar aí do sorteio da Goaça Materiais para Construção. Valeu, Gilmar. E à tarde estaremos lá na floresta, lá com o Grupo A3, dançando um shot lá. Valeu, Gilmar, um abraço.
0: Valeu, Augusto França, obrigado pela participação aí, ó.
2: E aqui é Gracinei Ferreira de Pomeia, eu quero concorrer ao prêmio também. E se for atendido, obrigado.
0: Está concorrendo, bom dia, Tibes, aqui a Bruna Lima de Oliveira, quero participar do sorteio da Guasma, traz construção, está participando, ok, mais. Bom dia, vou de carona com a próxima música, e ofereço para a família, quero participar do sorteio, a Silvana Aparecida do bairro Farroupilha, abraço, valeu, obrigadão pela participação, quem mais da sintonia?
3: Bom dia, Tibes, tudo bem?
0: Tudo
3: é
0: certo.
3: A Saletinha Bride da Massa Soroca, queria pedir uma música bem bonita aí, daí ofereço para o pessoal daqui, eu queria participar aí com vocês também, beleza?
0: Valeu, obrigadão pela participação, quem mais? Bom dia, quero participar do sorteio da Guasma Traz Construção, Natalina tá ligado com a gente, Orsato de Pinheiro Preto. Deixa eu mandar um abraço pro pessoal lá de Pinheiro Preto aí, né? Ontem o pessoal tava lá em Antagordo. Manda um abraço, Tibes, pro pessoal de Pinheiro Preto, lá pros pessoal que faz todos os dias as caminhadas cedo aí, pessoal, que andam uns 10 km domingo mais cedo lá, né? Isso. Então sempre ligado com a gente. Valeu, um abraço a todos os amigos aí, não vou falar o nome de ninguém, me esqueci aqui, mas tá todo o pessoal que pediu lá em Antagordo ontem à noite. Manda um abraço lá, Tibes, amanhã vamos caminhar aí, ouvir a rádio aí, tá bom? Obrigado pela companhia e tal, tá bom? O povo lá de Pinheiro Preto que sai amanhã cedo fazer as caminhadas domingo aí, né? Também quero ouvir música, ofereço pra família e participar do sorteio, a Lorena Martins tá ligado com a gente, quem mais na sintonia curtindo aqui a nossa programação?
4: Bom dia pro pessoal, a todos, gostaria de participar da parafusadeira e eu queria colocar os nomes dos meus meninos também para participar, Ricardo de Barros, Augusto de Barros, e pode ser a música A Valsa dos Monarca, e a Sandra Mara Cividini, especialmente pro meu marido Adriano Antônio Chavé de Barro e para todo mundo que está ouvindo. Um bom domingo a todos e para todo mundo. Obrigado por ser atendido.
0: Tá certo, obrigadão pela participação aí. Deixa eu mandar um abraço para meu amigo Ademir, né? Ademir, da Babos aí, né? Tá ligado com a gente, o pessoal lá, né? Fazendo fogo, né? Daqui a pouquinho vai a carne pro fogo aí, né? Opa, bom também. Valeu, grande abraço aí pro nosso amigo lá, o Ademir, e a Ângela, todo o pessoal lá da equipe da Babos. Eu falei antes aqui, comentei, né? Do evento lá no centro ontem aí, no Lago da Estação, que foi mais uma edição do RBV Verde, né? Onde que foi sucesso ontem também. E é claro, agradecendo aí a todos que participaram, né? Também agradecendo aí a participação aí do nosso amigo aí Ademir e toda a sua equipe aí da Babos, né? Que todos os anos estão junto com a gente nessa ação muito importante, né, gente? Que é voltada aí ao meio ambiente, à natureza, né? Com informações, enfim, coletas, né? Orientações, enfim, muita gente compareceu ontem lá no Largo da Estação e a todas as empresas que estiveram presentes lá, as entidades, né? O Ademir estava lá com a sua equipe também, grande abraço, obrigado pela participação. E é nosso patrocinador aí do programa de domingo, né? Sempre aí patrocinando aí os eventos também, na medida possível aí, na verdade. E assim vamos tocando o barco, né, companheira velho? Então, um abraço aí pro nosso amigo Ademir e toda a sua equipe aí, né? Que Deus abençoe sempre a empresa, né? Para que a gente possa sempre estar aí junto, firme na parceria aí, né, companheira velho? Opa, bom também. Valeu, grande abraço, obrigado pela companhia, ligado com a gente, curtindo a nossa programação. Depois tem música.

aí, tá certo? É, 11h23, né, gente, falando, então eu falei aqui antes da Babos aí, não esqueça, né, meu povo, tem que sempre dar uma olhadinha como é que tá a sua fossa aí, né, caixa de gordura, aquela coisa toda, 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Valeu, Ademir, grande abraço aí, companheiro. 11h24, bom dia, Tibes, tudo certo aí, o Valdemar Gonçalves do Cibrazen, quero participar do sorteio da Guasma Materiais de Construção, tá participando aí, companheiro, obrigado pela companhia. Bom dia, Tibes, também quero participar do sorteio aí, né, a Eva Xavier tá ligado com a gente, curtindo a programação da Videira. Bom dia, gostaria de participar do sorteio, manda música pra mãe Sueli Ferreira, pode ser a próxima, gostaria de participar do sorteio da Guasma Materiais de Construção. O Jocenei tá ligado com a gente, curtindo o nosso programa, também tem aqui o nosso amigo Léo Guzzi, manda um abraço aí, Tibes, coloca nós no sorteio, tá participando também, obrigado pela companhia. Quem mais aí? Ronei Nunes de Almeida, na sintonia, curtindo a nossa programação, muito obrigado pela companhia também. É, vamos ver aqui quem mais, quero participar aí do sorteio, a Maria de Fátima Balen, né? Tá ligado com a gente, curtindo a nossa programação. Valeu! O Fernando tá ligado com a gente. Exótico, já estamos na área aí, né? Estamos na área aí, né? Estamos pelo centro, já aí curtindo a programação da Videira, se preparando. Piazada aí do parceiro gauchismo aí. Valeu, grande abraço, então, que vão estar aí à tarde, lá junto com a 3 no Floresta, animando aquele matinazão a partir das 14h30 aí. Vamos também. O seguinte, vamos nessa aí com o nosso programa. Cleonice Zanol tá ligado com a gente, curtindo o nosso programa de domingo. E vamos nessa, piazada aí, 11h25. Vamos que vamos, firme e forte, tirando o chapéu pra Deus aí, bom dia.

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0: 11:32, vamos seguindo aí com o nosso programa, o Itália Atacadista, o atacado da nossa cidade, toda a loja em até 4 vezes sem juros aí, né? 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Atendendo o ouvinte, vamos lá rapidinho, que tem muita gente pra nós atender aqui, rapaz do céu, né? É, bom dia, quero participar do sorteio da Guasma Traz Construção, Carlos Alberto Betone, né? Obrigado pela participação, tá ligado, curtindo a programação da Pedida. Quem mais?
1: Bom dia, aqui é a Ana Dalpisol. Eu queria oferecer todo o programa para meus filhos e também para minhas netas e noras. E vou de carona com a música. E também quero concorrer com o prêmio Guaço. Obrigado por ter atendido.
0: Valeu, obrigado pela participação. Dalvir Perazoli está ligado com a gente, curtindo a programação.

0: São Edno Senso, também na sintonia, curtindo aqui a nossa rádio aí. Obrigado pela companhia também. Bom dia. A Maria Rissardi quer participar do sorteio da Guasma Traz Canção. E bom domingo a todos. O, também aí, quem está participando com a gente, que o Gabriel, né? A Júlia, é, a Kelly, é, o Éder e também a Esther Tonetti, né? Todos participando com a gente aí. Então, obrigado pela participação. O Gabriel é, também está ligado com a gente, a todos aí, né? Obrigado pela companhia. Todos participando aqui do sorteio. Tá certo, minha gente? Vamos lá, que tem mais participação do ouvinte.
1: Bom dia, Gilmar Tives, tudo bem?
0: Tudo certo. Tudo bem.
1: Hoje eu quero a música Sou Bonito e Danço Bem, ofereço para vocês de Dourado e a toda a tua família. Família Rosa, Pessoli, Pedro Ferraz, a família Aurélia, a Olga e o Genuíno. Queria concorrer ao sorteio do Boasso. Eu queria apanhar o nome da minha filha também no sorteio, é Suelen Gubete. Fiquem com Deus, que Deus abençoe todos nós, um ótimo domingo, obrigada se for atendido.
0: Valeu, obrigado pela participação. Hoje sai pra ela o Sou Bonito e Danço Bem, que ela pediu a semana toda no entardecer, mas é a música sertaneja, né? Então vou. Fiquei devendo, né? E essa música é pra nossa amiga Jacinta. Depois eu rodo aí Sou Bonito e Danço Bem, tá certo? Bom dia, Tibes. Gostaria de participar do sorteio do Materiais de Função aí, né? Tá, a Claudete Oliveira tá ligado com a gente. É, bom dia, Gilmar. Tudo bem? Meu nome é Ellen. Quero participar e pedir música e homenagear a família Trentin, né? Lira, que amo tanto aí, né? A família Trentinha, família Lira, e também quero participar do sorteio da Guasma Materiais de Construção. Ellen, manda o nome completo então aí, tá certo, pra concorrer aqui ao sorteio. Um abraço pra família Trentin, né, e a família Lira, pessoal, gente boa e sempre na sintonia curtindo a programação da videira. A Eliane Alves, do agora quero participar do sorteio também da Guasma Materiais de Construção. É, quem mais aqui, bom dia, quero participar aí, Tibes, o Charles Grigolo, tá ligado com a gente curtindo a programação da videira. A Maria Júlia, de São Pedro, queria participar do sorteio, é, tá certo, tá participando aí, né? É, obrigado pela companhia, mandando música pra toda a família que está reunida hoje aí, obrigado pela sintonia então, tá bom? Quem mais aqui ligado com a gente?
2: Bom dia, Tibes, tudo bem?
0: Tudo certo?
2: Aqui é Irene Deon Tedesco, aqui de Rio Tigre, quero participar do sorteio, que é do Guaço, e peço que você me mande aquela música, aquele copo de cerveja, tá? E ofereço para quem gostar, ofereço para vocês também. Tudo de bom para vocês, um ótimo domingo.
0: Tá. Valeu.
2: Espero que você me atenda.
0: Tá? Está atendida, minha amiga. Obrigado pela participação. Ligado com a gente, curtindo nosso programa. Bom dia, Gilmar. Tudo bem? Quero participar aí do sorteio. Manda música para nós. Manda um alô aí, né? É quem? Para o pessoal da Eli Porções e Lanches. Já está saindo porções de tilápia, camarão, batata polenta e mais aí. Bom domingo. Tá bom, então, né? Um abraço, pessoal, então, aí. Manda um alô para nós e da Eli Porções e Lanches. Onde é que fica aí? Deixa, manda para a gente aí. Onde é que fica aí para a gente falar pro povo aí, né? Eli Porções e Lanches, né? Rapaz, é bom a barbaridade, né? Falando pra gente onde é que fica aí, pra gente mandar um alô então, tá bom? É, bom dia, tudo bem? Aqui é o Maicon do Passo da Felicidade, gostaria de participar do sorteio da Guaço Materiais de Construção e manda música pra quem estiver ouvindo a rádio. Maicon Serra, tá ligado com a gente? Maicon, obrigado pela participação. A Dilamar também tá ligado com a gente, curtindo. O Luiz Deon, obrigado pela companhia, curtindo aqui a nossa rádio. Meu nome é Jorge Alves, é, Jorge Jardim, né? De Pinheiro Preto, quero participar do sorteio da Guasma Traz com o Santa participando. Também, bom dia, Tibes, quero participar do sorteio o Arley Blank, na sintonia, curtindo a nossa programação. Bom dia, Ivete Roberti, você participar aí, vou de carona e participar do sorteio e pedir, vai de carona aí, música, carona, então, vou trazendo música na sequência, tem João Chagas Leite cantando.

Seguimos com o nosso programa. Obrigado pela companhia, você que tá ligado com a gente, curtindo aqui a nossa rádio. É isso aí, né? Agora são 11h41. O seguinte, meus amigos, a Ivete Roberti quer participar do sorteio de carona. Vamos rapidinho com todo mundo aí, né? A Perpétua Zorté tá ligado com a gente. Quem mais aqui? Bom dia, quero participar aí. O Anildo Gonçalves do São Cristóvão. Alô, Anildo, obrigado pela participação. O Almir Zucco, manda um alô aí pra minha mãe, a Catarina Zucco, que quer participar do sorteio, tá participando. Quem mais aqui? A Rosemary Pivoto de Santa Lúcia, quero participar aí, tá participando aqui do sorteio da Guaço. É, temos aqui a participação do Jorge Alves Batista, também quero participar aí, Tibes. Obrigadão pela participação, tá ligado com a gente. É, meu nome é Valmir Santos da Silva, quero participar aí do sorteio, a próxima música aí, falei isso pros meus amigos, aos amigos da empresa aí, né, da BRF aí, aqui de Videira, e quero participar do sorteio, tá participando. Quem mais? Bom dia, quero participar, Bernadette Balestrin, tá ligado com a gente, a Suelen, também tá ligado com a gente, que Suelen Pascoal participando. Tem mais gente aqui, bom dia, o Alberto Menegola, quero participar aí. Alô, seu Alberto, um abraço pessoal aí, tá ligado com a gente. E ouvi a música dos Monarcas, vou trazer na sequência os Monarcas ligado com a gente, curtindo a programação da Videira. O Violar tá ligado com a gente, manda um alô aí pro Violar aqui no Rio Tigre, e vou de carona com a música Terezinha. Valeu, Violar, grande abraço aí, obrigado pela participação, tá ligado com a gente. Bom dia, Eunice Cristina Schneider, bairro Universitário, também quero participar do sorteio da Guaça, participando. Bom dia, Tibes, gostei de participar do sorteio. É, meu amigo Ademir Couto tá lá na sintonia, curtindo a programação. José Tibes, manda a música aí para todos que estiverem ouvindo, e também quero participar do sorteio. Quem mais? Pessoal, foi perdido então uma identidade em nome de Jandira Dias dos Santos, ali na lotérica, próximo Mercado Itália, aí no centro, então, na 15, né? É, quem encontrou, de repente, encontrar uma identidade em nome de Jandira Dias dos Santos, entre contato.

0: contato no 999781649, tá bom? Se você encontrou de repente identidade aí, nome dele, Jandira Dias dos Santos, 999781649. Também temos a participação do Juliano Barros Rodrigues, que era participar do sorteio da Guasma Trás de Construção. Obrigado, velho casarão, o pessoal pediu, já rodou, gente, tá bom? É, a Neide Bogoni de São José tá ligada curtindo a nossa programação. Bom dia, Dalila Ascari do Rio Tigre, na sintonia curtindo e participando aqui do sorteio. Alô, Dibs, manda um alô aí, quero participar do sorteio. É, lá pro pessoal aí do da Vila de Carle, né? O Vila, pro pra Piazada aí que estão ligados com a gente. O Vila tá por aí hoje, hein, companheiro? Isso. O Marciano Andrade Caçador tá ligado com a gente. Obrigado pela companhia, curtindo a programação da Videira. O Valmir Gonçalves Pinheiro Preto também quero participar, tá participando. O Nivaldo José Coche na sintonia curtindo a nossa Rádio Videira. É, deixa-me ver quem mais aqui. Quero ouvir a música Rosa Branca, já rodou. A Genesi Milani para todo o pessoal do bairro Farroupilha. É, também quero participar aí, time do sorteio. É, mando um alô aí para os ouvintes da rádio, para minha família, especial para minha irmã Denise Serighelli Alonso, né, que está completando mais um ano de vida hoje. Desejo muita saúde e paz para ela aí, tá bom? Parabéns, felicidade. A Denusa Serighelli está participando aqui do sorteio, ó. Bom dia, aqui a Flávia Viesseli. Estamos aqui se recuperando do jantar dançante da marrecada ontem em Antagorda, né? E mando um abraço aí pro esposo Rivaldo e o pessoal do Sítio Viesseli, se puder música aí, né? Sina de Andejo, do grupo Rodeio, e gostaria de participar do sorteio. Tipo, aproveitando para agradecer aí a presença de todos, né, que vieram prestigiar ontem a marrecada. Tá certo, amigo? Falei antes aqui, né? Tava especial do primeiro lá, a janta ontem também, né? Então, um abraço pro pessoal de Antagorda, a todo, a mulherada lá que prepararam aí na cozinha saladas, um macarrão, né? Tava tudo especial, né? Nosso amigo Risse e toda a sua equipe que preparou também lá os marrecos aí, os galetos, né? Toda a sua equipe. Tava tudo muito boa a janta ontem lá no Antagorda, marrecada então, tá bom? Vou trazer mais uma participação, depois tem música.
1: Bom dia, é o Vandir Moraes, de Santa Luzia. Quero concorrer ao prêmio da Guasma Materiais para Construção. A música, o corpo igual de Pado.
0: Valeu, obrigado pela participação, ligado com a gente, curtindo a programação da nossa Rádio Vida. Deixa eu só ratificar aqui, antes eu falei aí o nome da Isler Tonetti, esse mesmo, não é Esther, é Isler, né? Tonetti, tá ligado com a gente, então valeu, obrigado pela companhia e participando aí do sorteio. Tem moda chegando.
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1: Seguimos com o nosso programa, agora são 11h51. 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Atendendo o povo por aqui, pessoal, só lembrando que amanhã o nosso amigo Baleno, né, Baleno? Eu tava falando do Baleno aqui, vascaíno aí, né? Amanhã vamos vai estar de aniversário aí, vamos vai estar de aniversário. É, então, parabéns lá pro nosso amigo Baleno, né, Baleno? Grande Baleno aí que vai estar de aniversário amanhã. O fera aí, rapaz, que tal, hein? O Gessildo Luiz Baleno do Vasco aí, tá de aniversário, fera amanhã. Parabéns aí, companheiro, paz, saúde e muitos anos de vida então, tá bom? E a gente vai seguindo aí com o nosso programa, atendendo aqui mais participação do ouvinte. Vamos lá rapidinho, meu amigo, que tá cheio de participação ainda aqui, né? É, quem é que tá na sintonia?
2: Bom dia, aqui é o Fernando de Ipomé, Rio das Antas. Tem aí ligadinho

0: Queremos participar aí do sorteio e pedir a música Vou pra Santa Catarina, da Terceira Dimensão. Oferecer pro pessoal aí de Águas do Chapecó e Chapecó que estão ligadinho na rádio aí. Aquele abraço e tudo de bom.
1: Valeu, obrigado pela participação. Alô, povo de Águas.

0: Bandeira, a Gisele Kerscher de Meri também está participando aqui do sorteio. Quem mais na participação? A Maria Ivete Donati está ligada com a gente. A Marilei Biasi quer participar do sorteio, também está participando aqui. É, quem mais na sintonia curtindo o nosso programa?
1: Bom dia, Gilmar Tibes. Aqui é Luiz Antunes do bairro Carelli. Gostaria de participar aí dos brindes hoje da Aguaço, Materiais de Construção. Sem dúvida, a melhor da cidade, né? A música pode ser a próxima. Tchau, obrigado a nós.
2: Bom dia, Tibes. Meu nome é Mariana Bresciano, Zancanal de Santa Rosa. Eu quero participar. Beijo, ótimo dia. Tchau.
0: Valeu, abraço pessoal de Santa Rosa. Obrigadão pela companhia, ligado com a gente. Quem mais na sintonia? É, o Lebrinha tá ligado com a gente. Manda um alô, Tibes, lá do bairro Cibrazém. Grande abraço, companheiro. Curtindo a programação da nossa Rádio Videira. Bom dia, William Dremer de Santa Lúcia, Guasma Traz de Construção, quer participar. Adelina Bride também tá ligado com a gente de Santa Lúcia. Obrigado pela companhia, curtindo a nossa Rádio Videira. O Wagner Burga de Omerê também tá ligado com a gente, curtindo a nossa programação. Muito obrigado pela sintonia aí, tá bom? E a gente vai seguindo, né, gente? Abraçando você que tá aí na sintonia do outro lado do rádio, curtindo o nosso programa, o Ricardo Moraes de Pinheiro Preto também ligado com a gente, a Fátima Bruneto curtindo a nossa programação, o Claudemir Zucco do Rio Preto, Rio das Antas, tá ligado com a gente, Fabiana Zimmermann também curtindo aqui a participação do ouvinte, o Nelson Celso de Santa Gema, quero participar do sorteio da furadeira e manda música pra família, tá participando, o Celestino Likoski, como é que tá aí, Celestino? Grande abraço, companheiro, também participando com a gente aqui. Bom dia, Josiane Mascarello, quero participar do sorteio, está participando. Bom dia, aqui é o Jonathan Pelim, quero participar do sorteio da Guasma Tradição, está participando. Bom dia, também quero participar, Iracema Gonçalves, ligado com a gente. Quem mais aqui do Bairro Amarante? A Inês dos Santos está ligado, está todo mundo ligado aí, né? Opa, Sinclair da Silva, quero participar do sorteio. Pessoal ligado nos bairros, no centro, no interior, município vizinho, né? O Célio Jaques de Gramados, quero participar do sorteio da parafusadeira do Guasma Traz de Construção, está participando. Bom dia, Tibes, também quero participar do sorteio, manda um abraço aí a Inês Triques, está ligado com a gente, curtindo a programação da Videira. O Roque Trevisan, quero participar, está participando. O Mauri Andrade aqui do Panassolo, participando aqui do sorteio, manda música para todo o pessoal, na sintonia, curtindo a nossa Rádio Videira, por irmão Vila, o Marciano, cunhado Luiz, Vonei, né, e agradeço por atendido, tá aí, brigadão pela participação. Bom dia, Tibes, aqui é o Eduardo Antônio, gostaria de participar do sorteio. Da Guaço, manda música pra família, quero participar, tá participando também. Quem mais? A Silmara e o Paulinho Scratch estão ligados com a gente no Tabanduá, curtindo a programação. Salete Roberti na sintonia curtindo. O seu Antônio Kivix do Cetreb tá ligado com a gente, bom dia, manda um alô pra nós aí. Quero participar aqui do sorteio também, manda pro esposo Alceu e pra vocês aí, a Mari, né, Mari? Da Alves aí do Santos. Alô, Marazinho, como é que tá? Grande abraço aí, obrigado pra companhia também sempre ligado com a gente. Bom dia, quero participar do sorteio, pedir música aí, né? E participar do sorteio. A Jéssica Mayra Milbrandt está ligado com a gente, curtindo a programação da Videira. Quem mais na sintonia?
3: Bom dia, Gilmar, tudo bem? Aqui é o João Macedo. Quero participar aí do sorteio da Aguaço aí. Estamos escutando aí o programa já faz tempinho. Manda para onde participação de música aí, então também. Beleza?
0: Valeu, João! Grande abraço, companheiro, obrigado pela participação. Eliane Renosto, de Chapecó, gostaria de participar aí, ouvir o Grupo Rodeio, ofereço a todos os ouvintes, pro esposo Anderson Faustino, meu filho Anderson Guilherme, e agradeço por atendido. Valeu, pessoal de Chapecó, ligado com a gente, curtindo a programação da Videira, é isso aí, né? Eli Discorso, abraço aí a todos, obrigado pela participação. A Helena Aguita Lira, tá ligado com a gente, Helena, obrigado pela companhia, curtindo a programação da Videira. Larissa França, que é participada, gosta, participando. Lorena também participando com a gente aqui. Manda o nome completo aí, Lorena. Bom dia, quero participar aqui. O Vilmar Scarton, quero participar do Prêmio da Guaça, está participando aí. Obrigado pela companhia, curtindo o nosso programa. Bom dia, o Jonathan Capuani também quero participar aí do sorteio, tipo, está participando aí, companheiro. A Ironita Paz está ligado com a gente, quer ouvir música e oferece para os irmãos lá de Realiza, né? Também o irmão, o Cacildo, né? Lá de Realiza, Paraná, ligado com a gente. Obrigado pela participação, curtindo o nosso programa. Quem mais?
4: A Maria Ribeiro Paris, aqui do Campo Experimental, tá? Eu ofereço pra tudo que estiver ouvindo. Se for possível, eu mandei pra você, era umas 10 horas, mas eu só fiz que mandei, daí não foi o zap, né? Agora que eu fui ver.
0: Não veio agora, mas agora veio, meu amigo. Obrigadão pela participação. Pessoal que mandou música aí, né? Participação do vídeo depois da oração, atendo todo mundo aí, tá bom? Copo furado a participação do ouvinte. Céu e canto, já já tem

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1: Vamos trazendo na sequência o Padre Jair, trazendo aqui a Oração pela Família. 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Passo trazendo na sequência a Oração pela Família.
2: Olá, meu irmão, minha irmã, meu amigo, minha amiga, que bom estarmos juntos, que bênção de Deus neste domingo, que bom estar rezando aqui com você, com sua família. É esse momento tão especial de entrar no seu lar, né, com muito, um prazer estar aqui, levando essa palavra de Deus. É um prazer estar aqui junto com você, sempre buscando que esse Deus alimente o diálogo, o amor, a boa relação, uma saudação, né? De um bom dia, de uma boa tarde, de uma boa noite. Pode mudar as

0: nossas relações. Por isso quero chegar até você acolhendo a sua intenção, o seu pedido neste domingo, dizendo assim: em nome do Pai, do Filho e do Espírito Santo. Amém. Presta atenção. Saudação. Cumprimente os seus amigos, as pessoas que você encontrar pelo caminho, com muita alegria. Muitas vezes uma simples saudação alegra e espontânea conquista o coração e consola muitas dores. A saudação triste, acabrunhada, pode instalar veneno num coração alegre. Derrame alegria e bondade ao encontrar uma pessoa conhecida ou desconhecida, e já terá conquistado um benefício para sua ação neste dia. Que seus amigos sintam o calor de um coração afetuoso num simples cumprimento alegre. É, meu irmão, minha irmã, meu amigo, minha amiga, como é bom a gente sentir aquele abraço, aquele aperto de mão, aquele cumprimento olhando nos olhos, renova o nosso espírito, refaz a nossa vida, tira as nossas dores e principalmente muitas vezes da própria solidão, das complicações que a vida nos apresenta. Era isso que Jesus fazia. Ele só estava com as pessoas, cumprimentava as pessoas, ouvia as pessoas, e ele restabelecia de novo o caminho de esperança no coração de tantas pessoas que sofrem. Essa missão é minha, essa missão é sua, dentro de nossos lares, para que possamos conquistar e trazer mais esperança na vida de muitas pessoas. Por isso eu quero que você, mais uma vez, venha comigo e juntos possamos nos viver esse momento tão bonito, e esta oração que foi o próprio Jesus que nos ensinou, para devolver alegria aos corações, dizendo assim: Pai nosso que estais nos céus, santificado seja o vosso nome, venha a nós o vosso reino, seja feita a vossa vontade, assim na terra como nos céus. O pão nosso de cada dia nos dai hoje, perdoai-nos as nossas ofensas, assim como nós perdoamos a quem nos tem ofendido, e não nos deixeis cair em tentação, mas livrai-nos do mal. Amém. Bênção para todas as famílias. Nós os louvamos, ó Deus Pai, pelo dom concedido ao homem e à mulher de serem grandes geradores de vida, que é o maior dom que recebemos de vós. Abençoai, Senhor, todas as famílias. Que eles descubram do vosso amor, amor dedicado uns aos outros. Que sejam sempre carinhosos, alegres, pacientes nas horas difíceis. Que possam contar em vós, Deus Pai, a felicidade de vos servir com amor e alegria. Que todos vivem em união e paz debaixo do mesmo teto. E que não faltem os bens necessários para o bem-estar de todas as famílias. Por Cristo nosso Senhor. Amém. Senhor esteja convosco, Ele está no meio de nós. Esse Deus de amor e bondade abençoe você e sua família. Em nome do Pai, do Filho e do Espírito Santo. Amém. Fiquem todos na proteção divina. Um excelente e abençoado final de semana em família. Nos encontraremos aqui, rezando com você, por você e por sua família.
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1: Meio-dia e nove, vamos seguindo com o nosso programa de domingo. Deixa eu mandar um alô aqui pro Ismael, tá ligado com a gente. Também a quem vai participar do sorteio, a Maria. É, Basto, tá ligado com a gente. Quem mais quer participar do sorteio? A Barinês Gomes Baira Marante, né? Atendeu as últimas de hoje, né, gente? Aqui. O Vonelei Luiz de Andrade, loteamento Alto Boa Vista, ligado com a gente. Juvelir Mengato na Sintonia do Rio Tigre, quer participar do sorteio também. O Osvaldir. E, mas quer ouvir a música do Osvaldir Magrão? Acho que não dá tempo agora, né, Corbaz? Bom dia, quero participar do sorteio. E roda a música aí. Não, só não mandou aqui o nome de quem que pediu aqui pra participar aí, né? Mas é, manda o nome então aí, para você que pediu o Osvaldir Carlos Magrão aqui, ó. Manda o nome aí para participar do sorteio aqui, tá certo? Temos aqui também a participação, bom dia, o Adelva Fantin, que era participar do sorteio, tá participando, o Sueli Kwashi na sintonia, curtindo o nosso programa, é, gostaria de ouvir música e ofereço para todos vocês da rádio, minha família, para todos que estão ouvindo a rádio, pro meu irmão Maurício, conhecido por Vila, quem oferece é a sua irmã, né? Também quero participar do sorteio, a Márcia Ferreira de Andrade, tá ligado com a gente no bairro Panassolo. Também temos aqui a participação do ouvinte.
2: Bom dia, gostaria de participar do sorteio da Guaça Materiais de Construção. Meu nome é Marlene Barrichello. Queria mandar uma música para todos os ouvintes da Rádio Videira. Um abraço.
1: Valeu, obrigado pela participação ao Fabian, Fabian Graneto, tá ligado com a gente. Alô, Fabian, agora sim apareceu aqui, né? Obrigadão pela participação, um abraço aí, companheiro. Obrigado pela companhia, tá ligado, curtindo a programação da nossa Rádio Videira.
3: Bom dia, sou Patrícia Jaques, do Rio das Antas. Gostaria de participar do sorteio e entro de carona com a próxima música. Tenha um bom dia.
1: Valeu, obrigado pela participação. A Neide também tá ligado com a gente. Neide de Campos aí, curtindo a programação da nossa Rádio Videira. Bom dia. Quero concorrer ao sorteio da furadeira. Valéria de Carvalho Silva, de São Pedro, tá ligado com a gente. Tomando um chope dos vidros lá, né? Eita, e participando aqui do sorteio. Muito obrigado pela companhia também, né? É, valeu, obrigado pela companhia, curtindo aqui a nossa rádio. É, Rádio Videira aí, né? É, e tomando um chopezinho, né? E um joguinho de sinuca, sinuca não pode faltar aí. Então, um abraço pro pessoal lá, obrigado pela companhia, pessoal lá em São Pedro. É, também aqui o Pedro Aldair do Passo Felicidade, tá ligado com a gente. É, quem mais aqui, ó?
4: Bom dia, Tibes, tudo bem?
1: Bom dia.
4: Ah, aqui é a Ivanira do bairro Marafon, tá? É a esposa do Milico. Gostaria de oferecer uma música pro Milico e também pro meu netinho ontem que estava de aniversário, completou 2 aninhos, o Ravi. E também para minhas filhas, Fabiana, Fernanda, Fabiola, e gostaria de participar do concorrer dos prêmios, tá bom? Agradeço se for atendida.
1: Tá certo, obrigado pela participação. Fala, Matheus, como é que tá aí, Matheus? Obrigado pela companhia, tá ligado com a gente, temos que falar aí, nós vamos estar pagando para nós falar, né? Isso, eita, nós. Deixa eu mandar um abraço pro Baixinho, né, Baixinho? Lá na oficina do Baixinho, aqui no, ali no Medegó ali, né? Mas hoje o homem tá lá no Cerro Azul. Um abraço pro Baixinho, pra toda a família aí. Pessoal, gente boa lá no Cerro Azul, ligado com a gente, curtindo a programação da Videira. É, curtindo aqui o nosso programa do domingo aí, tá certo? Rapidinho, as últimas de hoje, companheiro, porque já estamos em cima da hora aí, né? Pra gente fazer o sorteio aqui também. É, quero participar aí do sorteio. É, quem é que tá participando com a gente aqui, ó? A Eliane de Chapecó, gostaria de participar aí. Eu já atendi ela aqui, né? É, já mandou música pro pessoal. E já atendi ela então aqui, tá bom? Obrigado pela participação. Quem mais aqui? É, quem mais curtindo a programação da nossa Rádio Videira? Quero participar. Juliana Fresca, tá ligado com a gente. É, deixa me ver aqui mais aqui. O pessoal pediu música, não dá mais tempo, gente. Tava cheio de música aqui pra gente entender ainda. Mas obrigado pela participação de todos, tá bom? Helenice Frigeri, tá ligado com a gente. É, o Diogo Miglioranza curtindo aqui o nosso programa. O Alex Sandro Gonçalves, também na assessoria, participando aqui do sorteio. Quem mais? Solta o ar aí, senão não vai sair o áudio agora sim, né?
5: Bom dia, aqui é o Gilmar Luiz Miurelli. Eu quero uma música ali, pode ser a próxima ali, e eu quero participar da parafusadeira ali, da furadeira ali. Beleza? Ofereça para toda a família, especialmente para o meu pai, que ontem fez aniversário, 82 anos. Beleza?
1: Valeu, obrigado pela participação. O nosso amigo aqui, o Valmir Nunes, do bairro Barante, vou de carona com a próxima música, que é participar do sorteio da Guasma Materiais de Construção. Ofereço música para toda a família e os amigos. E fechando a participação aqui, ó. Bom dia, tudo bem? Me chamo Raquel Madaloso. Falo do Passo Felicidade, quero participar do sorteio. Valeu, gente. Obrigado a todos que participaram com a gente. Encerrou as participações aqui do ouvinte, né? Vou trazer aqui o Grupo Rodeio cantando. Enquanto isso, vou preparando.

Meio-dia e 17, vamos aí já chegando ao final de mais um programa. Obrigado a todos que participaram com a gente, né, meu povo? Sei que tem muita gente que eu deixei de atender aqui, não dá tempo, né, gente? Uns me xingam, outros, tipo, minha música aí não atendeu e assim por diante, né, gente? Mas a participação aqui, o nome, a gente já procura atender todo mundo aí, tá certo? Não tem como rodar a música todo mundo aí, espero que todos entendam, né? Mas, na medida possível, a gente vai atendendo o povo aí, tá certo? Quem levou hoje o prêmio aqui, a furadeira, lá parafusadeira, furadeira da Guaço, materiais de construção, foi o Augusto França, participou com a gente aí. Obrigado pela participação. Pode retirar aí o seu prêmio direto lá na Guaço, materiais de construção aí, com essa mensagem do WhatsApp aí, tá bom? Augusto França, que participou com a gente aqui no programa de domingo, tá certo, gente? Fica tranquilo aí durante a semana, né? Também aí durante os nossos programas, domingo, enfim, a gente vai aí atender a todo mundo aí, tá bom? Tá certo? Então, vai ter sempre um prêmio pra gente sortear aí durante a semana, final de semana, enfim, um dia ou outro você ganha, né, companheiro? Um dia ou outro aí, o pessoal ganha aí, tá certo? Tem que participar com a gente, mas muito obrigado a todos que participaram e agradecendo aqui aos nossos patrocinadores, a Babo Saneamentos, Britagem Gaspar, Casa da Funilaria, Empório Quero Mais, com Asma Traz Construção, Oral Unique, também da Cope, aí do Cicobi, né? 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Vamos deixando as últimas de hoje. Desejando a todos aí um bom domingo, finalzão de domingo, a semana que vem, por aí que seja de muita paz, saúde e realizações. Até mais, tchau, tchau.

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1: Domingo é dia de curtir aqui na Rádio Videira o programa Porteira Musical. Eu sou a Cauane Bavaresco e te faço companhia durante seu almoço com uma seleção de músicas pra lá de especial. 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E a primeira música a tocar por aqui é Sonho Realidade, com Trio Variação.
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0: Novidade, ambas do trio Variação. 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Seguimos com a música Laçada Certeira, com Fábio Quaraí.
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1: Cachaça e Mulher é sucesso com o grupo Didi e Companhia.

0: música Cachaça e Mulher, com Didi Companhia, composição de Paulo Mendes. Antes teve Laçada Certeira, com Fábio Quaraí. E eu quero chamar pra cá o Daniel Santos pra trazer músicas lá do fundo do baú pra gente recordar.
1: Olá, Cauane, ótima tarde pra você, um bom final de semana pro ouvinte do Porteira Musical. Estamos chegando por aqui pra trazer mais duas canções pra recordar. E a primeira de hoje é o pedido do Raimundo Deon, sempre com a gente, sempre curtindo Porteira Musical, e pediu pra ouvir o Nego Bom Não Se Mistura com Baitaca, e a gente vai tocar aqui na programação. Depois, eu quero fazer uma viagem ao tempo ainda mais distante com você. Eu quero recordar de uma música de 1975, presente no álbum O Tempo e a Vida, dos Bertucci, a música A Gaita do Falecido, com composição de João Maria Marcelino da Silva, em parceria com Oneide Bertucci. Aumenta o volume do seu rádio e bora recordar juntos dessas duas canções, por aqui no Porteira Musical.
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1: 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E o programa vai chegando ao fim. Ficam com a música Terra Amada, com Zé dos Teclados e Marcelo. Espero vocês na sexta-feira aqui na Rádio Videira, às 7h30 da noite. Tchau, tchau.
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2: Final de semana especial, final de semana super bacana com a gente, você ligado aqui na rádio, e a partir de agora tem o Turma do Bailão. Deixa eu cumprimentar você que está acompanhando pela rádio Videira, pela rádio Caçanjurê, pela rádio Tangará e pela rádio Vitória, emissoras RBV que transmite no final de semana o nosso Turma do Bailão. Sou Marcos Serafini, estamos aí, né, no clima de junho, esse clima todo especial ainda de festa junina agora começando, e a gente vai animar você com muita alegria, com muita música aqui na sua rádio. Seja muito bem-vindo. Nas próximas duas horas, você vai dançar muito e se aquecer com a gente. Tá no ar aqui o nosso Turma do Bailão.
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0: 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Turma do Bailão trouxe pra você musical, Rainha Musical com Fígado de Aço. Um excelente final de semana para você que está acompanhando aqui a nossa emissora, a nossa programação do Turma do Bailão, que segue juntos, embalados, nesse clima todo especial. Ótimo final de semana para você que está acompanhando aqui a nossa emissora, seja pelo site, aplicativo ou até mesmo pela Alexa. Tá todo mundo curtindo aqui o nosso Turma do Bailão, que segue com mais músicas para você curtir.
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turma do Bailão. Com músicas de qualidade assim, a gente até dá aquela vontade de pagar mais uma, né? Você ouviu com a gente o Paulinho e o Fábio com a música e a participação de Corpo e Alma? Paga uma! Um breve intervalo comercial tá chegando e daqui a pouquinho a gente tá de volta com mais músicas para você curtir aqui no nosso Turma do Bailão, no seu final de semana. A gente vai pro intervalo e volta daqui a pouquinho. Fica com a gente.

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5: Aqui toca somente as melhores canções. Estamos de volta, depois do intervalo comercial breve aqui na Rádio Videira, Rádio Vitória, Rádio Cacejurê, Rádio Tangará. E a gente vai trazer agora essa música que tá estourada, tá todo mundo cantando. É a música de Nave Som. É sério, curte aqui no nosso Turma do Bailão.
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Você conferiu e matou saudades aqui com o Sam Marino, sobrenome traição. Bom final de semana pra você, ligado, curtindo aqui a nossa emissora, a nossa Rádio Tangará FM, a Rádio Videira FM, Rádio Caçanjurê FM e também a Rádio Vitória, emissoras que fazem parte da RBV e que transmite aqui o nosso Turma do Bailão todo final de semana. Tem mais músicas, tem mais sucessos. Um ótimo fim de semana pra você. 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

0: Viva do Baile, eu trouxe pra você aqui pra recordar a música de Rota 3, Tudo Acabou, mas o nosso programa não, a gente vai com muita música ainda no seu final de semana aqui com a minha comunicação. Eu sou Marcondes Serafini, que alegria tá comunicando aqui pra todo o meio oeste de Santa Catarina. Vem aí o nosso intervalo comercial e na volta tem muito mais.
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9: O Turma do Bailão voltou após o intervalo comercial. A gente manda abraço para você ligado com a Rádio Cacejurei, pela Rádio Videira, pela Rádio Vitória e Rádio Tangará. Vamos dando essa sequência super legal e bacana aqui no seu final de semana. Dá-lhe mais músicas, dá-lhe mais sucessos. Tudo de bom para você, onde quer que você esteja me acompanhando aí. Vai o meu abraço, vai o meu desejo de um bom final de semana.

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1: Tá aí a música romântica, banda Mercosul e os Federais, Não Custa Tentar. Uma versão muito show de bola que você acompanhou aqui no nosso Turma do Bailão. E aí, tá curtindo a gente, tá aí no interior, na cidade, tá no bairro, tá no transporte, tá no carro, tá curtindo a gente aonde? No encontro familiar, no encontro de amigos, bom demais. Nós estarmos juntos compartilhando de momentos alegres como esse no nosso Turma do Bailão. Um ótimo final de semana pra você.
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1: Tá aí pra você, música bonita, música de Paulinho e Fábio, Serra ou Litoral. Tá indeciso, né? Eita, coisa bacana demais. Esse é o nosso Turma do Bailão, que vai pro nosso intervalo comercial. Daqui a pouquinho a gente vem com mais meia hora de programa.

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1: Turma do Bailão voltou com mais músicas, com mais sucessos, com mais bandas. Agora tem a banda Dallas, Musical Dallas, cantando a música Ui! Você confere com a gente agora. Esse é o nome. Curte aqui no nosso Turma do Bailão.
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1: Você está ligado com o nosso Turma do Bailão e o San Rafael cantou a música e eu chorei. E aí, você tá onde agora ligado com a rádio? Tá pela Cassanjure FM, pela Rádio Videira, pela Rádio Tangará, pela Rádio Vitória, tá pelo aplicativo, site, Alexa. É isso aí, a rádio proporcionando diversas maneiras para você ficar com a gente curtindo aqui o nosso Turma do Bailão. E quer saber uma coisa? Tô feliz demais por você estar ligado com a gente, independente de

0: E onde você estiver, eu tô muito feliz aqui com a sua audiência. Mais músicas, agora tem Portal do Som.
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0: turma do Bailão trouxe pra você curtir a música do Mercosul, Amor de Faculdade, pra gente recordar aqui no programa. E chegamos ao final. Quero agradecer demais a companhia sua. Obrigado pela audiência. Você que acompanhou aqui pela Rádio Tangará, pela Rádio Vitória, pela Rádio Videira, pela Rádio Cassanjurê, emissoras que pertencem ao Grupo RBV Rádios e que estão em todo final de semana nessas duas horas no ritmo de bandas aqui pra você dançar, pra você se divertir. Fim de semana que vem eu volto nesse mêsão de junho aí com mais músicas pra você curtir aqui no nosso programa, tá? Se cuidem dos frios que estão por aí, né? Estamos ainda em vésperas de começo de inverno, então nós temos ainda a estação do inverno pra chegar. Claro que o frio já chegou nessa estação do outono. Forte abraço pra você, se cuidem, fiquem bem, fiquem na paz e até final de semana que vem aqui com o nosso Turma do Bailão. Tchau, gente!
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7: E aí, tudo certo? Tudo bem com você? Chegamos com mais um programa Memórias aqui na sua emissora. As canções sertanejas dos anos 90, anos 2000, as regravações vão passar por aqui nessas próximas duas horas, tá bom? Olha o que vai ter. Alain Aladim, liguei pra dizer que te amo.
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7: Tem mais, hein? Ataíde Alexandre, larga dele.
9: 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Eu sei que esse cara não te ama.
7: Bruno e Marrone, 24 horas de amor.
10: Te

0: Paulinho, Você Marcou Pra Mim.
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0: Além de César Menotti, Fabiano, Chico Rei Paraná, Chitãozinho Chororó, Joaquim Manoel e muitas outras canções, tá bom? Aumente o volume porque estamos chegando com mais um programa Memórias. Vamos começar com Alain Aladim, Liguei Pra Dizer Que Te Amo. 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

0: Lady Alexandre, Larga Dele, fechando o nosso primeiro bloco aqui do programa Memórias na sua emissora. Obrigado a você que está aí do outro lado do rádio, ouvindo a nossa programação, tá bom? Fazendo essa viagem musical lá nos anos 90, anos 2000, as regravações passam por aqui, tá bom? Intervalo, já já tem mais.
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2: É o programa Memórias. Obrigado a você que está ouvindo a nossa programação. Muito obrigado você dos aplicativos, das cidades vizinhas também. Quero mandar um abraço para todos de Caçador, Videira, Fraiburgo, Rio das Antas, Arroio 30, Calmon, Matos Costas, Timbó Grande, os amigos de General Carneiro também ouvindo a programação. Enfim, todos os amigos de Macieira, obrigado pela audiência, tá certo? Vamos abrindo mais um bloco. Bruno Marrone, 24 Horas de Amor.
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0: César e Paulinho, você marcou pra mim. Linda essa música, linda essa canção, passando aqui no programa Memórias, fechando o nosso segundo bloco, tá bom? Eu vou trazer o intervalo, depois do intervalo tem mais música.
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7: Alô, você comigo, acompanhando o programa Memórias, as canções sertanejas dos anos 90, anos 2000, as regravações passam por aqui, nessas duas horas de programa Memórias, tá certo? Vamos abrir o terceiro bloco, já estamos indo para o terceiro bloco, César Menotti Fabiano, Não Aprendi a Dizer Adeus.
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0: é a vitória, é a glória. Graças a Deus, estamos aqui realizando o nosso sonho. Obrigado a cada um de vocês por tudo isso.
1: Fica registrado aqui um trabalho feito com muito amor, com muito carinho, de Felipe Falcão e sua produção. Muito obrigado a cada um de vocês que veio de repente. Muito obrigado a cada um de vocês que de repente participou desse trabalho. Esse trabalho chama vitória, alegria. E nós queremos agradecer a você.

0: seu coração.
1: Obrigado, Deus.
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0: Chico Rei Paraná, Encanto e Magia, essa canção linda demais aqui na programação do Memórias. Você que está viajando, levando nós de carona, muito obrigado pelo carinho, pela audiência, boa viagem para você. As minhas amigas dona de casa também, os amigos da saúde que estão na estrada, mas ouvindo a programação também, um forte abraço para todos vocês, tá certo?
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1: Um abraço bem especial para você que está ouvindo a nossa programação, o programa Memórias, trazendo o melhor do sertanejo aqui na programação, tá certo? Hoje, como sempre, a seleção foi feita no capricho. Vamos abrindo o último bloco, Chitãozinho e Chororó, Castelo de Amor.
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0: Joaquim Manuel, os reis do modão, passando por aqui com o som de cristal, linda demais, né? Pessoal, terminou o programa. Ah, terminou o programa. Mas semana que vem nós vamos estar aqui, nesse horário, nessa emissora, com mais um programa Memórias, fazendo uma viagem musical, tá certo? Obrigado a todos e até o próximo final de semana. Um abraço, pessoal.
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1: Tá, Simone, vem cá. Quero ter uma palavrinha séria com você.
2: Se é pra brigar, briga em casa.

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1: Cara, que moda boa, sensacional.
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Radioatividade leva até vocês mais um programa da série a série. Dedique uma canção a quem você ama. Eu tenho aqui em minhas mãos uma carta. Uma carta de um ouvinte que nos escreve e assina com um singelo pseudônimo de Maricu.

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9: Olá, sou Carol Denardi, da Rede de Notícias AKERT. Hoje vamos ter a alegria de ouvir o presidente da Associação Catarinense de Supermercados, Alexandre Simeone, que vai falar sobre a Expo Super, o maior evento de negócios do estado. Promovida pela ACATS, a edição deste ano está com inscrições abertas e promete movimentar o setor entre os dias 16 e 18 de junho no Expo Centro, em Balneário Camboriú. Além de negócios com mais de 300 expositores, a Expo Super debate temas como inovação e inteligência artificial. Entre os grandes nomes nacionais confirmados para esta edição está o filósofo Mário Sérgio Cortella, que vai falar sobre tomadas de decisão em cenários de transformações velozes. Quem destaca a importância do evento é o presidente da ACATS, Alexandre Simeone.
10: Realmente a Expo Super é um evento esperado pelo setor supermercadista todo ano, já é tradicional em nosso calendário. É um evento que se destaca a nível nacional, onde reúne toda a cadeia que faz parte do nosso negócio, né? Então, desde o produtor, das indústrias, os supermercadistas, enfim, um ambiente onde, além de negócios, também proporciona a geração de valores através do conhecimento. Nosso congresso, ele traz assuntos relevantes para o setor, onde atualiza, né, o nosso empresário supermercadista catarinense, sempre priorizando para entregar o que há de melhor para o nosso consumidor. Então, é um momento importante para o setor e, com certeza, será um sucesso novamente.
9: De acordo com Alexandre Simeone, a expectativa do segmento é superar a marca histórica de faturamento registrada no ano passado.
10: Todo ano a gente se surpreende com a Expo Super, né? É um número maior de visitantes. A feira tem se tornado um momento relevante para o supermercadista, onde ele vem buscar as novidades, né? Ele precisa se atualizar, o nosso setor é muito dinâmico. E a Expo Super é esse ambiente, um ecossistema onde que a gente, além de gerar conhecimento,

0: conhecimento, a gerar valor para o negócio, traz também muitos negócios, né? Negócios com os fornecedores que estão ali expondo. Então a expectativa sempre é superar. Ano passado tivemos mais de R$1 bilhão em negócio e esse ano com certeza é superar esse número também.
1: Você ouviu o presidente da Associação Catarinense de Supermercados, a CATS, Alexandre Simeone. Vale destacar que as inscrições e a programação completa você encontra no site oficial da Expo Super. E ficamos por aqui. Um abraço e espero por você no Minuto de Santa Catarina da próxima semana.
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